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2: Olá, bem-vindo, eu sou o Gonçalo Henriques e estás ligado ao We Love House Music Radio Show. Hoje deixamos o estúdio e seguimos diretamente para Ibiza, numa hora dedicada ao som inconfundível da Tool Room Ibiza 2026 House Mix. Prepara-te para uma sessão carregada de groove, energia e tudo aquilo que faz da House Music uma linguagem universal. Vamos entrar na vibe? Uhum.

Já estamos bem dentro desta atmosfera Tudo Room. É impossível falar da house contemporânea sem reconhecer a influência que Ibiza continua a ter na cultura clubbing mundial. E nesta sessão, o groove continua a ser o ponto de encontro entre a pista, a música e todos nós.

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1: 3 horas. 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
1: 4 horas.
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1: 5 horas. 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
1: 6 horas. 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
1: 7 horas. 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
3: São os homens da Euskadi a cantar aqui ao microfone da Rádio Horizonte. 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
4: Estes são os gritos de alegria de Xavier Izaza, o corredor vasco da Euskaltel Euskadi, 24 anos, que consegue a primeira vitória como profissional aqui no Pés da Régua. E passado 38 anos, um espanhol volta a ganhar na Régua. Em 1988 foi Juan Zapatero da Zahor, agora foi Xavier Izaza da Euskaltel Euskadi que ganha junto ao Rio Douro. Uma vitória muito festejada por parte da equipa basca. Uma etapa que fica marcada por uma fuga de 22 corredores, chegaram até 1 minuto e 10 segundos, o melhor classificado estava a 4 minutos e 40, mas quando ao quilómetro 50 se junta nessa fuga Tiago Antunes, que era o terceiro da geral, as coisas mudaram de figura. E a partir daí foi uma correria, diria eu, rapidíssima, um pelotão que ficou partido em vários grupos e cada um fazia por si, de tal forma que na frente da corrida acabou por ficar Rui Oliveira e Xavier Izaza, num grupo intermédio Artem Nis e o camisola amarelo atrás. Só teve inicialmente a ajuda de Rafael Reis, que muito bem foi mandado recuar. Depois teve Luís Ferreira e a partir daí o francês ficou entregue à sua sorte. Se isto é uma equipa a correr taticamente para o camisola amarela, há qualquer coisa que não estará totalmente bem, mas os próximos dias encarregar-se-ão de fazer a justiça em termos da classificação geral e individual. Os dois corredores chegaram praticamente com o grupo em cima, não houve corte, tendo em conta que o corte é a partir dos 3 e como os 8 corredores vinham num grupo seguidor, acabaram por chegar próximo dos dois homens da frente, o grupo ficou então com o mesmo tempo. E a vitória foi de Xavier Izaza, o corredor da equipa de Euskaltel Euskadi, gastou o tempo de 3 horas, 1 minuto, 23 segundos, à média de 43.863, segundo Rui Oliveira, o Team Emirates XRG, terceiro Francisco Campos da Tintavira Crédito Agrícola, quarto Tiago Antunes da EFAPEL Cycling, quinto Artem Nis, Dani Color Picard, sexto Jesus de Alpino Avilu, voltando no E-Conselho, sétimo Adriano Bustamante, G Grupo Simão Digues Oliveirense, oitavo Adriano Pericaso, AE Team Emirates XRG, nono Tchomin, Juarista Euskaltel Euskadi e décimo Diogo Barbosa do Team Tavira Crédito Agrícola, todos com o tempo do vencedor da etapa. Etapa que foi ganha pela Euskaltel Euskadi. Xavier Izaza, feliz e satisfeito com a vitória.
5: Pues ha sido durísimo todo el día, desde la salida hemos ido a tope todo el día con una fuga muy grande, luego han atacado algunos favoritos y nos han cogido y he podido atacar otra vez porque tenía muy buenas piernas y bueno, al final he podido ganar la etapa al sprint. Es verdad que pues ha sido una etapa durísima, hemos ido a tope todo el día y bueno, sabíamos que la media iba a ser muy alta y bueno, así ha sido porque no hemos parado en ningún momento. Como me dice mi hermano muchas veces, pues hay que saber tener la cabeza fría porque siempre doy la cara además. Y bueno, hoy he recordado esas palabras y he podido ganar al sprint.
4: Francisco Campos e Diogo Barbosa foram os homens do Team Tavira. O segundo trabalhou para que o primeiro conseguisse a vitória. Foi terceiro na etapa e ainda assim era do mal, pelo menos.
6: Não ganhámos, era o objetivo. Por acaso só dei conta que vinham dois ciclistas vestidos agora mesmo entrar nos últimos 2 km. Mas estou contente com as sensações. Vamos ver, vamos ver.
7: Diogo, um grande trabalho no final deste ao terceiro lugar.
6: Tentámos tudo. Eu sabia que vinham dois na frente, mas também sabia que, tal como eu, toda a gente tinha justa. Foi uma etapa muito rápida e no final dei uma melhor. Não podia ter dado mais do meu colega e quando assim é, temos de estar satisfeitos. É assim que tem que fazer quando somos verdadeiros colegas de equipas e é isso que reflete a nossa equipa e se tivesse voltar a fazer, fazia-o, sem qualquer dúvida.
4: Quanto a Tiago Antunes, o corredor da equipa da EFAPEL Cycling procurou num dia em que não esperava atacar a camisola amarela, mas houve a oportunidade e decidiu atacar essa mesma camisola amarela.
0: Não era bem essa a tática que queríamos fazer, mas é como eu disse à partida, a corrida são os corredores que fazem. Sabíamos que o percurso ia ser duro. Pensei que não fosse uma etapa para ganhar tempo, mas felizmente consegui ganhar algum tempo e estou mais próximo da camisola amarela. A ambição é a mesma desde o Prólogo de Lisboa. Partimos com a mesma ambição, estamos numa boa posição, estamos no pódio e é como eu disse, até aos aliados, até ao Porto vai haver corrida.
4: Artem Nish, corredor russo, o segundo da geral, continua a recuperar segundos e continua a acreditar que é possível a terceira vitória.
8: Na final não conseguimos chegar juntas como a Guarín, porque atrás se calhar um corredor fez error na descida e descolou. Sim, mas o importante é que não caímos, porque hoje a etapa foi muito perigosa, com descidas perigosas, e não conosco com estas descidas. E etapa muito difícil para controlar, se calhar a etapa mais dura que a Tor. Amanhã é pior, mas amanhã já vamos começar a preparar mental para amanhã, porque amanhã a etapa é muito dura. Não pensei sobre isso hoje. Só pode ser às vezes pode acontecer, eu fui frente e já não preciso ficar para trás, porque na frente foi corredores perigosos, tipo Antunes, Juraste aqui perto para Guarani, e foi com eu, já não trabalhou e já está. E amanhã vamos ver, é importante ficar com malha amarela na final.
4: José Soares, o nosso comentador, deixa um elogio à etapa, aquela que terá sido até agora a mais bonita da portuguesa.
9: Sob um certo ponto de vista, podemos até dizer que é a etapa mais bonita de Volta à Portugal até este momento, pela maneira como foi disputada. O traçado favorecia isso mesmo, o ser uma quilometragem não muito elevada, 132 km também, e como falávamos de manhã, como se verificou, a fuga podia chegar desta vez. Mas que longa história teve esta etapa. De facto, todas as equipas ao ataque, uma grande movimentação, até mesmo aqui ao final. Faltava ainda aquele momento de ficar o Artem Nish no grupo perseguidor, porque estava lá o Gantunes, e o camisola amarela entrega a si próprio, um corredor Dani Color, que descaiu do grupo para ir ajudar o camisola amarela no primeiro grupo. Rui Oliveira foi inexcedível ao longo de toda a etapa. Nós podemos dizer, merecia a vitória aqui. A EFAPEL jogou ao ataque. A Aviludo perseguiu, o Tavira também perseguiu. Todos tentaram ganhar. O ciclismo, quando é disputado desta maneira, é um espetáculo fabuloso. Desportivamente, foi a etapa, não há dúvida nenhuma, a mais rica, a que prendeu certamente os espectadores à televisão, porque foi emoção pura do princípio até ao fim. São os corredores que fazem as corridas, confirmaram isso mesmo. Foi um espetáculo mesmo de grande nível.
4: A classificação geral individual continua a ser comandada por Alexis Garan, Andy Color, Campi Carne. Artem Nish é a segunda, 49 segundos. O terceiro agora é Tiago Antunes, EFAPEL Cycling, a 1.28. Quarto, Adrià Pericás, a 2.03. Quinto, José Fernandes, aí Grupo Simol de Oliveirense, a 2.04. Sexto, Emanuel Duarte, da Credibon, Eliado Minos, Marcos Carra, a 2.28. Sétimo, Chomin, Coarista, Euskatel, Euskadi, a 2.40. Oitavo, Pedro Silva, Feira dos Faz, Boa Vista, a 2.49. Nono, Joaquim Murguialdei, Euskatel, Euskadi, a 2.53. E décimo, Fábio Costa, Feira dos Faz, Boa Vista, é 3 minutos. Por equipas, comanda Dani Color, Campi Carnes. Novo líder da classificação por pontos, camisola laranja, é Rui Oliveira. O corredor da UAE, Team Emirates XRG. Geraldo da Montanha, camisola azul, Oscar Rota, da Feira dos Faz, Boa Vista. E Juventude, Adrià Pericás, camisola branca, corredor da UAE, Team Emirates XRG. O camisola amarela acredita que é possível chegar à vitória na volta a Portugal.
10: Foi uma etapa muito rápida. Eu acho que Artem ganhar 20 segundos com mim é perfeito, porque, como eu lo disse, que ganhar a Maria ou que eu ganhar a Maria é perfeito. A Maria está na equipa. Está uma boa dia para nós. Amanhã é diferente. monter amanhã, dormir, comer e vou ver amanhã como se passa na carreira. Não sei, eu não visto como está a etapa para o momento. Sou concentrado, eu tenho a concentração para hoje. E vou dormir e depois amanhã no bus vou fazer uma tática com Ruben Pereira. Os outros equipos têm um plano, nós temos o plano à manhã, vou ver amanhã.
4: José Soares traz-nos a habitual crónica de tempos antigos.
11: A volta a Portugal de 1951 foi ganha por Alves Barbosa com apenas 19 anos de idade. O grande corredor, natural de Fontela, Figueira da Foz, apesar de muito jovem, impôs-se de forma categórica, conquistando a camisola amarela na primeira etapa e mantendo-a até ao final da prova. Alves Barbosa haveria de voltar a vencer a volta por mais duas vezes, em 1956 e em 1958, sempre pelos Sangalhos. A volta de 1951, organizada pelo Diário do Norte, teve o seu início e final na cidade do Porto, com longuíssimas etapas, a maior de todas, de Loulé a Setúbal, na distância de 293 quilómetros. A chegada da volta ao Estádio do Lima, no Porto, esteve envolta em polémica. A organização, na mira de aumentar as receitas, quis impor uma etapa extra, que consistiria num contrarrelógio de 10 voltas à pista, mas os clubes e os corredores opuseram-se a tal ideia e, portanto, para a história ficou apenas a última tirada da volta, corrida em linha entre Póvoa do Varzim e Porto, com vitória de Onofre Tavares, do Futebol Clube do Porto. Mas o vencedor final foi o jovem Alves Barbosa, numa volta histórica, também pelo facto de ter sido a primeira que teve cobertura radiofónica na altura da emissora nacional, levando a todo o país, em tempo real, as peripécias da corrida. Foi há 75 anos.
4: Joaquim Andrade, hoje o homem que dirige a equipa do Feirense Bestseller, faz a apresentação do projeto.
12: Ora, vamos então, qual é a história do Feirense, deste Feirense do ciclismo?
13: Sim, o Feirense Ciclismo, o Feirense começou com uma equipa de formação e depois no ano de 1987, se não estou em erro, foi o primeiro ano como equipa profissional. O Feirense fez quarto na Volta a Portugal com o Orlando Neves, que ganhou a Juventude também. Nós somos uma equipa que por acaso já vencemos por 4 vezes a camisola da Juventude e somos conhecidos tanto no passado como no presente por lançar jovens talentos. Depois teve um interregno um longo interregno e depois no ano do centenário do clube, nós em conversação com o presidente da equipa, o Rodrigo Nunes, quis lançar o desafio do ciclismo, porque a feira é uma terra de ciclismo e está muito ligada ao ciclismo, e então a equipa arrancou de novo e assim se tem mantido, sempre com um esforço considerável e a quem temos que agradecer completamente ao presidente do clube por manter este empenho em manter a equipa, mesmo quando os patrocinadores são mais escassos, e assim temos estado. Temos um passado que nos orgulha já, um passado mais recente, um passado mais longo, onde vencemos uma volta a Portugal, e um passado mais recente, onde, além dos bons resultados que temos tido, temos o orgulho de termos lançado 2 corredores para a mais alta roda do ciclismo mundial, que é o Afonso Eulálio e o Byron Manton, que também está numa equipa já para o time. E acaba por ser frustrante. Nós ano após ano perdemos os nossos melhores talentos, mas em contrapartida relançamos a equipa sempre de novo. É um esforço acrescido, mas saber que alguns deles chegam àquilo que mais ambicionam também é um motivo de satisfação.
12: O Feirense é um projeto sólido já? Portanto, está assegurado o presente e o futuro?
13: Nunca está assegurado. Infelizmente o ciclismo depende muito de patrocínios, mas eu tenho a certeza que, enquanto depender da vontade do presidente do clube, Rodrigo Nunes, que iremos sempre entrar na luta, angariar patrocínios e que tão cedo o ciclismo não acabará em Santa Maria da Feira. Essa é a minha convicção, embora saibamos que estamos sempre muito dependentes de patrocinadores, porque o ciclismo não tem receitas que não sejam essas.
4: Em etapa de amanhã, Vieira e Domínio Termas do Gerês são duas novas localidades da Volta a Portugal, a 220 e a 221. Partida de Vieira do Minho às 13h35, passagem por Virgílio Freire, Póvoa de Lanhoso, bonde Espinte Bonificado, Vieira do Minho, uma passagem de novo pela meta ao quilómetro 38,5, Rio Caldo, Sprint Bonificado em Lindoso, primeira passagem pela linha da meta ao quilómetro 52, a 100.3 da chegada às 14h50, contagem de prémio da montanha na Mata da Albergaria, primeira categoria, quilómetro 61.1, Portela do Homem, entrada na fronteira em Espanha, percorridos 64.9 quilómetros, Torneiros, Lóbios, Caldo, de novo fronteira de Portugal, Volvidos, que serão então 14 quilómetros, Rio Cabril, sprint bonificado de novo em Lindoso, quilómetro 84, Germil, nova contagem do prémio de montanha de primeira categoria, no Parque Nacional da Peneda Gerês, ao quilómetro 118, barragem de Vilar das Funas, Covid, São Bento da Porta Aberta e a chegada na Vila do Gerês, contagem de prémio de montanha de terceira categoria às 17h13. Amanhã, como é uma chegada em alto, não há a regra dos 3 km finais. Se houver uma avaria, uma queda ou um furo, os corredores terão o tempo com que chegarem à linha da meta.
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19: Bom dia! O amanhecer começa aqui, na linha do horizonte. Boa música e boa disposição ao início da manhã. Para quem nos escuta neste momento, sejam bem-vindos, fiquem ligados.
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1: Na Rua do Cais, de 7 a 16 de agosto, realiza-se a Feira de Ofícios. De segunda à quinta-feira, podem visitar a feira entre as 18 e a meia-noite e de sexta a domingo, entre as 19 e a 1 da manhã. Na Praça da República, dia 14, Lorelli, Scano e Orquestra Jazz do Algarve, Soul Powerhouse. Uma celebração de ritmo, groove e energia, perfeita para aquecer as noites de verão. Em Santo Estevão, dia 15 de agosto, realiza-se a Festa do Porco. O final da tarde continua animado, haverá música para dançar com o do Reflexo e às 23h30, atuação da The Dance Company. Reserva de mesas pelo telefone 962-759-393. Durante o mês de agosto, a Luz de Tavira enche de música, animação e tradição. Todos os fins de semana há bailes populares para celebrar o verão, conviver com amigos e manter vivas as tradições, apoiar as associações locais e desfrutar de noites inesquecíveis. As entradas são livres. As festas realizam-se no Largo da República, dias 14 e 15. Numa organização do Rancho Folclórico da Luz de Tavira, haverá baile no dia 14 com tons de baile e no dia 15 realiza-se o 47º Festival Internacional de Folclore. Marcação de mesas pelo telemóvel 913-006272. A União de Freguesias de Tavira convida a todos os residentes e visitantes a celebrar a cultura, a música e as tradições que fazem da freguesia um lugar único. Concertos ao ar livre, a sessões de fado, de bailes populares a momentos de convívio, o Celebrar Tavira leva a animação a diferentes locais da freguesia até ao dia 31 de agosto, todas as segundas-feiras às 22 horas. Aqui vos deixo a programação para os próximos dias. Dia 14, Baile do Imigrante em Valdemurta. Dia 17, Fado Tropical no Mar de Santo Espírito. Dia 24 de agosto, Fado com História. A noite vai ser de fado na Praceta Baltazar Lobato. Em Tavira, o Jardim Público acolhe mais um ciclo de fado no Coreto. Em agosto, dia 18, Gonçalo Rosa, António Correia, Sara Gonçalves e Melissa Simplício. Na Igreja de São José, está patente a exposição Tavira Caritativa, Hospital do Espírito Santo de Tavira. Podem visitar a exposição de segunda a sexta-feira, das 10 às 13 e das 14 às 17. Na Igreja e Casa Museu da Misericórdia, está patente a exposição Pão, Azeite e Vinho, Rituais de Fé, para visitar de segunda a sábado, das 10 às 12h30 e das 14 às 17h30. No Museu Municipal de Tavira Núcleo Islâmico está patente a exposição permanente Tavira Islâmica. Podem visitar as exposições de terça-feira a sábado, exceto aos feriados, das 9h30 às 13h e das 14h às 16h30.
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3: Quinta-feira, 8 horas, é tempo para a informação na Horizonte Algarve. Foi apresentada recentemente, no Salão Nobre do Espaço do Conselho de Tavira, a 12ª edição da Feira da Dieta Mediterrânica. O maior evento do ano em Tavira acontece de 3 a 6 de setembro e Ana Paula Martins, Presidente da Câmara Municipal de Tavira, conta-nos tudo.
4: Foi uma apresentação especial na medida em que queremos integrar sempre todos os parceiros. A feira não é apenas uma iniciativa do município de Tavira, é um trabalho alargado dos parceiros que vem desde da primeira edição e já vamos na 12ª e, portanto, cada um quis aqui também mostrar os seus contributos. Dizer que tivemos boas novidades, não é? Os números do turismo são sempre interessantes, perceber o quanto crescemos e também a forma como o trabalho de promoção que temos tentado fazer, promovendo um turismo mais de qualidade, um turismo diferenciador, onde a cultura é aqui outro atrativo para além do sol e mar, que realmente tem frutos e que temos vindo a esbater aquele que é o grande objetivo de esbater a sazonalidade. Eu penso que a dieta também ajuda, porque no fundo também acaba aqui por promover os nossos produtos, a nossa gastronomia, os nossos vinhos e portanto eu acho que é realmente também aqui um fator importante nestes resultados que temos vindo a adquirir. Depois também a universidade, porque o compromisso com a Unesco está sempre presente, isto não é só festa, as pessoas se calhar pensam que é só festa, mas não, há compromissos com a Unesco, compromissos de preservarmos estas tradições, estes saberes, e que temos que mostrar os factos, não é? Evidências de que realmente o estamos a fazer. E, portanto, este trabalho da universidade, o conhecimento é sempre importante. E depois o trabalho de in loco com os expositores, também as escolas de hotelaria, também esta procura, esta tentativa também de virmos trazer receitas que os jovens também se interessem, portanto, termos aqui um dia mais dedicado aos jovens e também a questões ambientais, não é? Com as receitas de base vegetal, que também, também é importante falarmos como medida também de sustentabilidade. Portanto, agradecer também esse esforço que é feito. A Caixa Agrícola, que tem sido um parceiro, como todos sabem, aqui na comunidade, em vários eventos organizados aqui pelas as nossas associações desportivas e sociais, e que agora quer vir também associar-se à dieta e ter aqui um patrocínio cultural, patrocinando o palco da DOCA, que agora este ano será o palco da Caixa Agrícola, o que faz sentido também com aquilo que eles querem distinguir o seu banco como um banco mais próximo das pessoas, mais próximo daqueles que produzem ou que estão cá para trabalhar e para potenciar as suas atividades. Portanto, também em muito boa hora recebemos. É importante que a nossa iniciativa, que começou por estas entidades públicas, se vá estendendo e ganhe lastro na nossa comunidade e também chegue à parte privada. E o exemplo disso é também os restaurantes e os similares, não é? Os estabelecimentos de restauração e bebidas também quiseram vir aderir. Portanto, eu acho que são muito boas notícias. Depois temos a programação cultural, que não é o motivo principal da feira, mas é sempre um motivo de atratividade e portanto vamos ter itinerância, sempre animação de rua, que é importante. Vamos ter os palcos, não é? O palco do castelo, o palco da DOCA, neste caso de Caixa Agrícola, que já falei, e depois o palco principal, onde teremos os artistas de renome, não é? Nacional, onde começaremos com os vizinhos no dia da inauguração, Depois vamos para Carolina Deslandes, na sexta-feira. E depois temos o Marco Rodrigues, o Fado. Nós desde sempre também quisemos trazer aqui e dar destaque ao Fado, enquanto também património cultural e material. E depois terminamos com o Diogo Pissarra num dia mais para chamarmos a juventude e também para, no fundo, junto deles irmos passando esta mensagem da Dieta Mediterrânica.
3: A Feira da Dieta Mediterrânica acaba por ser uma mostra de uma parceria entre várias entidades que se tem provado ser de sucesso e que continua a crescer, tal como cresce o número de expositores. Este ano serão 200.
4: Nós temos já uma área muito consolidada e também não conseguimos crescer muito mais. Portanto, para além dos stands que vamos ter junto ao Rio, não é? Temos sempre aqueles pequenos expositores que estão naquelas bancas mais pequenas e que se espalham por todo o centro histórico. É verdade, estamos a crescer, há muita procura. Eu, quando faço a visita à feira, consigo perceber, há gente que vem quase desde o início e há muitos que vêm há pouco tempo, mas já queriam vir há muitos anos e não tiveram essa oportunidade. E foi aquilo que eu disse, mais do que trazer muitas inovações, é percebermos que a feira vai criando, não é, o seu espaço, já é conhecida, não é, naquilo que a Inloco disse, em mais de 60 concelhos que vão estar cá representados com os seus artesãos. Portanto, é sinal que a feira passa as barreiras do concelho, do Algarve, que já passa há algum tempo, mas sobretudo no território nacional, e que já há muita gente que quer vir cá e que temos uma procura. Vamos ter 200 expositores, mas tivemos 250 inscritos, o que é bom, não é? É sinal que conseguimos escolher os melhores, aqueles que são os mais genuínos, não é? Este ano também vai haver alguns workshops de alguns artesãos durante a feira, que acaba por ser uma novidade, mas também é importante para a divulgação do trabalho e para sermos diferenciadores também.
3: E este ano o Prémio Inovação alarga os seus horizontes. A Edil Tavirense explica.
4: Eu acho que é bastante positivo, porque se calhar há expositores que não conseguem vir ou que não podem, não é? Porque isto também, para estar 4 dias na feira e cumprir os horários, também é preciso ter alguma logística, e o facto de alargarmos o prémio para fora, de quem não são os expositores, penso que também é importante e poderá ter ainda muito mais oportunidades de escolhermos outros produtos cada vez mais inovadores. Portanto, acho que, até porque se calhar há produtos na área do mar, etc., que não podem estar aqui na feira, e portanto assim alargamos mais o leque, como é óbvio.
3: Ana Paula Martins falou sobre o valor que o município investe neste certame, mas considera que há retorno a vários níveis.
4: O orçamento tem andado entre os 300 e 350 mil euros. Nós ainda estamos aqui com alguns procedimentos que ainda estão em adjudicação, nomeadamente o aluguer dos equipamentos, e portanto ainda não temos, mas será entre 300 e 350 mil, que é o valor que está orçamentado, e depois vamos ajustando, não é? Pronto, nós não falámos, mas a entrada é gratuita, não é? Portanto, para a Câmara não tem esse retorno evidente, não é? E não tem um retorno financeiro, mas eu acho que sim, e a prova que tem retorno para a comunidade é nós neste momento estamos a tentar pôr alguns destes artistas em Tavira e não conseguimos nas unidades hoteleiras que temos em Tavira. Estamos a ter que ir para fora do concelho. Portanto, quer dizer que há procura. Dizer também, que se calhar as pessoas não sabem, o ano passado eu recebi pelo menos 3 cartas ou mensagens aqui na caixa da Câmara Municipal, na institucional, de estrangeiros que estiveram cá nesta altura e que adoraram, deram-nos os parabéns, querem voltar e perguntavam exatamente qual eram as datas em que iríamos realizar a Feira da Dieta no próximo ano. Foram 3, já nos tinha acontecido, mas ano passado foram 3, e portanto registar que também já vai havendo pessoas que querem vir de férias nessa altura. Portanto, eu acho que o investimento vale bem a pena e termos cada vez mais adesão também aqui da restauração local em querer participar é sinal que as pessoas vêm, consomem e que deixam dinheiro na nossa economia. Portanto, há esse retorno, que não sendo um retorno para a Câmara, é um retorno para a economia local.
3: A terminar, o convite.
4: E de 3 a 6 todos os caminhos vêm dar a Tavira, portanto sintam-se todos convidados para vir celebrar a Dieta Mediterrânica connosco, porque também estamos a trabalhar com as forças de segurança, com a Proteção Civil, com os bombeiros, para que também haja toda a segurança, todas as condições para as pessoas se deslocarem cá e se sentirem confortáveis, que é isso que queremos.
3: A 12ª edição da Feira da Dieta Mediterrânica acontece de 3 a 6 de setembro. Saiba tudo em www.cm-tavira.pt. A Biblioteca Municipal Álvaro de Campos, em Tavira, recebe a exposição de fotografia Ásia Central, Memória, Identidade e Rota da Seda, da autoria de Joaquim Silva Rodrigues. A exposição reúne imagens captadas ao longo de várias viagens e experiências de trabalho do autor no Cazaquistão, Quirguistão, Uzbequistão, Tajiquistão e Turquemenistão, revelando paisagens, cidades históricas, mercados, monumentos e rostos que testemunham a riqueza cultural e humana da região. Uma oportunidade para conhecer, através da fotografia, uma das regiões mais fascinantes da história e da atualidade. A entrada é livre. A Câmara Municipal de Albufeira presta homenagem ao fotógrafo Vítor de Sousa com a exposição Tempos que Passam, Memórias que Ficam, patente no Arquivo Histórico. A iniciativa deu a conhecer o percurso e o legado de uma figura incontornável da memória visual do concelho através de um documentário, de uma mostra fotográfica e da recriação do universo da fotografia analógica que marcou várias gerações. A exposição reúne um conjunto de 38 fotografias captadas por Vítor de Sousa ao longo de várias décadas, revelando diferentes momentos da evolução da Albufeira. E agora é tempo de irmos ao ciclismo com o jornalista Teixeira Correia. É a volta a Portugal em bicicleta na Horizonte Algarve.
5: Após a etapa de ontem, com uma vitória de Xavier Isaza, Rui Oliveira trabalhou, mas acabou por ser segundo. A equipa do Tavira ainda procurou chegar com Francisco Campos, mas o trabalho de Diogo Barbosa não surtiu efeito. E Xavier Isaza foi o vencedor da etapa. A camisola amarela volta a partir no corpo de Alexis Guérin. O francês tem 49 segundos, chamou sob a companhia da equipa Artem Nis, são ambos da Anicolor Campo e Carne. A 1:28 está Tiago Antunes da EFAPEL, a 2:03 Adrià Pericas e a 2:04 José Fernandes da GI Grupo Simol de Oliveirense. Anicolor comanda por equipas, Rui Oliveira aos pontos, Oscar Rota à montanha e Adrià Pericas comanda a juventude. O camisola amarela acredita que é possível chegar à vitória na volta a Portugal.
6: Que ganha a Maria ou que eu ganha a Maria é perfeito, esta, a Maria está na equipa. Foi uma boa dia para nós. E depois amanhã, no bus, vou fazer uma tática com Ruben Pereira. Os outros equipos têm um plano, nós temos o plano à manhã, vou ver amanhã.
5: A etapa terá uma partida às 13:35, com 3 sprints especiais, Cova do Lanhoso e 2 em Lindoso. Contagem do prémio de montanha na Mata da Albergaria, quilómetro 61, depois no Alto de Germil, no Parque Nacional da Peneda Gerês, quilómetro 118, e o final da etapa coincide com uma contagem do prémio de montanha de terceira categoria às 17:13. E muita água pode correr debaixo das pontes.
3: 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Está assim terminado este bloco informativo. As notícias voltam às 13 horas.
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20: São os homens da Euskadi a cantar aqui ao microfone da Rádio Horizonte. Não falou, mas cantaram.
21: Estes são os gritos de alegria de Xavier Izaza, o corredor vasco da Euskaltel Euskadi, 24 anos, que consegue a primeira vitória como profissional aqui no Pés da Régua. E passado 38 anos, um espanhol volta a ganhar na Régua. Em 1988 foi Juan Zapatero da Zahor, agora foi Xavier Izaza da Euskaltel Euskadi que ganha junto ao Rio Douro. Uma vitória muito festejada por parte da equipa basca. Uma etapa que fica marcada por uma fuga de 22 corredores, chegaram até 1 minuto e 10 segundos, o melhor classificado estava a 4 minutos e 40, mas quando ao quilómetro 50 se junta nessa fuga Tiago Antunes, que era o terceiro da geral, as coisas mudaram de figura. E a partir daí foi uma correria, diria eu, rapidíssima, um pelotão que ficou partido em vários grupos e cada um fazia por si. De tal forma que na frente da corrida acabou por ficar Rui Oliveira e Xavier Izaza, num grupo intermédio Artem Nish e o camisola amarelo atrás. Só teve inicialmente a ajuda de Rafael Reis, que muito bem foi mandado recuar. Depois teve Luís Ferreira e a partir daí o francês ficou entregue à sua sorte. Se isto é uma equipa a correr taticamente para o camisola amarela, há qualquer coisa, não estará totalmente bem, mas os próximos dias encarregar-se-ão de fazer a justiça em termos da classificação geral e individual. Os dois corredores chegaram praticamente com o grupo em cima, não houve corte, tendo em conta que o corte é a partir dos 3 segundos. E como os 8 corredores vinham num grupo seguidor, acabaram por chegar próximo dos dois homens da frente, o grupo ficou então com o mesmo tempo. E a vitória foi de Xavier Izaza, o corredor da equipa de Euskaltel Euskadi, gastou o tempo de 3 horas, 1 minuto, 23 segundos, à média de 43.863, segundo Rui Oliveira, o Team Emirates XRG, terceiro Francisco Campos da Team Tavira Crédito Agrícola, quarto Tiago Antunes de Fapel Cycling, quinto Artem Nish, Dani Color Picard, sexto Jesus de Alpino Avilu, voltando no Conselho, sétimo Adriano Bustamante, G Grupo Simão de Oliveirense, oitavo Adriá Pericaso, AE Team Emirates XRG, nono Chomin, Juarista Euskaltel Euskadi e décimo Diogo Barbosa do Team Tavira Crédito Agrícola, todos com o tempo do vencedor da etapa. Etapa que foi ganha pela Euskaltel Euskadi. Xavier Izaza, feliz e satisfeito com a vitória.
22: Pois, ha sido duríssimo todo o dia, desde a salida. Hemos ido a
1: tope todo el día, con una fuga muy grande. Luego han atacado algunos favoritos y nos han cogido, y he podido atacar otra vez porque tenía muy buenas piernas, y bueno, al final he podido ganar la etapa al sprint. Es verdad que pues ha sido una etapa durísima, hemos ido a tope todo el día, y bueno, sabíamos que la media iba a ser muy alta, y bueno, así ha sido porque no hemos parado en ningún momento. Como me dice mi hermano muchas veces, pues hay que saber tener la cabeza fría, porque siempre doy la cara además. Y bueno, hoy he recordado esas palabras y he podido ganar al sprint.
21: Francisco Campos e Diogo Barbosa foram os homens do time Tavira. O segundo trabalhou para que o primeiro conseguisse a vitória. Foi terceiro na etapa e ainda assim era do mal, pelo menos.
2: Não ganhámos, era o objetivo. Por acaso só dei conta que vinham dois ciclos vestidos agora mesmo a entrar nos últimos 2 km, mas estou contente com as sensações. Vamos ver, vamos ver.
21: Diogo, um grande trabalho no final deste ao terceiro lugar.
22: Tentámos tudo. Eu sabia que vinham dois na frente, mas também sabia que, tal como eu, toda a gente tinha justa. Foi uma etapa muito rápida e no final dei uma melhor. Não podia ter dado mais do meu colega, e quando assim é, temos de estar satisfeitos. É assim que tem que fazer quando somos verdadeiros colegas de equipas, e é isso que reflete a nossa equipa. E se tivesse voltar a fazer, sem qualquer dúvida.
21: Quanto a Tiago Antunes, o corredor da equipa da EFAPEL Cycling procurou num dia em que não esperava atacar a camisola amarela, mas houve a oportunidade e decidiu atacar essa mesma camisola amarela.
2: Não era bem essa tática que queríamos fazer, mas é como eu disse à partida, a corrida são os corredores que fazem. Sabíamos que o percurso ia ser duro. Pensei que não fosse uma etapa para ganhar tempo, mas felizmente consegui ganhar algum tempo e estou mais próximo da camisola amarela. A ambição é a mesma desde o Prólogo de Lisboa. Partimos com a mesma ambição, estamos numa boa posição, estamos no pódio, e é como eu disse, até aos aliados, até ao Porto vai haver corrida.
21: Artem Nish, corredor russo, o segundo da geral, continua a recuperar segundos e continua a acreditar que é possível a terceira vitória.
23: Na final não conseguimos chegar juntas como a Guarín, porque atrás se calhar um corredor fez error na descida e descolou. Sim, mas o importante é que não caímos, porque hoje a etapa foi muito perigosa, com descidas perigosas, e nós não conosco com estas descidas. E etapa muito difícil para controlar, se calhar a etapa mais dura que torna. Amanhã é pior, mas amanhã já vamos começar a preparar o mental para amanhã, porque amanhã a etapa é muito dura. Não pensei sobre isso hoje. Só pode ser às vezes pode acontecer, eu fui frente e já não preciso ficar para trás, porque na frente foi corredores perigosos, tipo Antunes, Jurássico aqui perto para Guarani, e foi com eu, já não trabalhou e já está. E amanhã vamos ver, é importante ficar com malha amarela na final.
21: José Soares, o nosso comentador, deixa um elogio à etapa, aquela que terá sido até agora a mais bonita da portuguesa.
24: Sob um certo ponto de vista, podemos até dizer que é a etapa mais bonita de Volta à Portugal até este momento, pela maneira como foi disputada. O traçado favorecia isso mesmo, o ser uma quilometragem não muito elevada, 132 km também, e como falávamos de manhã, como se verificou, a fuga podia chegar desta vez. Mas que longa história teve esta etapa. De facto, todas as equipas ao ataque, uma grande movimentação, até mesmo aqui ao final. Faltava ainda aquele momento de ficar o Artem Nish no grupo perseguidor, porque estava lá o Cantunes, e o camisola amarela entrega a si próprio, um corredor, Dani Color, que descaiu do grupo para ir ajudar o camisola amarela no primeiro grupo. Rui Oliveira foi inexcedível ao longo de toda a etapa. Nós podemos dizer, merecia a vitória aqui. A EFAPEL jogou ao ataque. A Aviludo perseguiu, o Tavira também perseguiu. Todos tentaram ganhar. O ciclismo, quando é disputado desta maneira, é um espetáculo fabuloso. Desportivamente, foi a etapa, não há dúvida nenhuma, a mais rica, a que prendeu certamente os espectadores à televisão, porque foi emoção pura do princípio até ao fim. São os corredores que fazem as corridas, confirmaram isso mesmo. Foi um espetáculo mesmo de grande nível.
21: A classificação geral individual continua a ser comandada por Alexis Guerin, Andy Color, Campi Carne. Artem Nisha é a segunda, 49 segundos. O terceiro agora é Tiago Antunes e Fapel Cycling, a 1.28. Quarto, Adrià Pericas, a 2.03. Quinto, José Fernandes, e Grupo Simol de Oliveirense, a 2.04. Sexto, Emanuel Duarte, da Credibon, Eliano Minos, Marcos Carra, a 2.28. Sétimo, Chomin, Coarista, Euskatel e Euskadi, a 2.40. Oitavo, Pedro Silva, Feira dos Faz, Boa Vista, a 2.49. Nono, Joaquim Murguialdei, Euskatel, Euskadi, a 2.53. E décimo, Fábio Costa, Feira dos Faz, Boa Vista, é 3 minutos. Por equipas, comanda a Nicolor Campi Carnes. Novo líder da classificação por pontos, camisola laranja, é Rui Oliveira. O corredor da UAE, Team Emirates XRG. Geraldo da Montanha, camisola azul, Oscar Rota, da Feira dos Faz, Boa Vista. E Juventude, Adrià Pericas, camisola branca, corredor da UAE, Team Emirates XRG. O camisola amarela acredita que é possível chegar à vitória na volta a Portugal.
0: Foi uma etapa muito rápida. Eu acho que Artem ganhar 20 segundos comigo é perfeito, porque, como eu lo disse, que ganhar a Maria ou que eu ganhar a Maria é perfeito. A Maria está na equipa. Isso é uma boa dia para nós. Amanhã é diferente. Antes de amanhã, dormir, comer e vou ver amanhã como se passa a carreira. Não sei, eu não visto como está a etapa para o momento. Eu tenho a concentração para hoje. E vou dormir e depois amanhã, no bus, vou fazer uma tática com Ruben Pereira. Os outros equipos têm um plano. Nós temos o plano à manhã, vou ver amanhã.
21: José Soares traz-nos a habitual crónica de tempos antigos.
24: A volta a Portugal de 1951 foi ganha por Alves Barbosa com apenas 19 anos de idade. O grande corredor, natural de Fontela, Figueira da Foz, apesar de muito jovem, impôs-se de forma categórica, conquistando a camisola amarela na primeira etapa e mantendo-a até ao final da prova. Alves Barbosa haveria de voltar a vencer a volta por mais duas vezes, em 1956 e em 1958, sempre pelos Sangalhos. A volta de 1951, organizada pelo Diário do Norte, teve o seu início e final na cidade do Porto, com longuíssimas etapas, a maior de todas, de Loulé a Setúbal, na distância de 293 quilómetros. A chegada da volta ao Estádio do Lima, no Porto, esteve envolta em polémica. A organização, na mira de aumentar as receitas, quis impor uma etapa extra, que consistiria num contrarrelógio de 10 voltas à pista, mas os clubes e os corredores opuseram-se a tal ideia e, portanto, para a história ficou apenas a última tirada da volta, corrida em linha entre Póvoa do Varzim e Porto, com vitória de Onofre Tavares, do Futebol Clube do Porto. Mas o vencedor final foi o jovem Alves Barbosa, numa volta histórica, também pelo facto de ter sido a primeira que teve cobertura radiofónica na altura da emissora nacional, levando a todo o país, em tempo real, as peripécias da corrida. Foi há 75 anos.
21: Joaquim Andrade, hoje o homem que dirige a equipa do Feirense Bestseller, faz a apresentação do projeto.
3: Ora, vamos então, qual é a história do Feirense, deste Feirense do ciclismo?
4: Sim, o Feirense Ciclismo, o Feirense começou com uma equipa de formação e depois no ano de 1987, se não estou em erro, foi o primeiro ano como equipa profissional. O Feirense fez quarto na Volta a Portugal com o Orlando Neves, que ganhou a Juventude também. Nós somos uma equipa que, por acaso, já vencemos por 4 vezes a camisola da Juventude e somos conhecidos tanto no passado como no presente por lançar jovens talentos. Depois teve um interregno um longo interregno e depois no ano do centenário do clube, nós em conversação com o presidente da equipa, o Rodrigo Nunes, quis lançar o desafio do ciclismo, porque a feira é uma terra de ciclismo e, e está muito ligado ao ciclismo, e então a equipa arrancou de novo, e assim se tem mantido, sempre com um esforço considerável, e a quem temos que agradecer completamente ao presidente do clube por manter este empenho em manter a equipa, mesmo quando os patrocinadores são mais escassos, e assim temos estado, temos um passado que nos orgulha já, um passado mais recente, um passado mais longo, onde vencemos uma volta a Portugal, e um passado mais recente, onde, além dos bons resultados que temos tido, temos o orgulho de termos lançado dois corredores para a mais alta roda do ciclismo mundial, que é o Afonso Eulálio e o Byron Manton, que também está numa equipa já para o time. E acaba, pronto, acaba por ser frustrante. Nós ano após ano perdemos os nossos melhores talentos, mas em contrapartida relançamos a equipa sempre de novo. É um esforço acrescido, mas saber que alguns deles chegam àquilo que mais ambicionam também é um motivo de satisfação.
5: O Feirense é um projeto sólido já? Portanto, está assegurado o presente e o futuro?
4: Nunca está assegurado. Infelizmente o ciclismo depende muito de patrocínios, mas eu tenho a certeza que, enquanto depender da vontade do presidente do clube, Rodrigo Nunes, que iremos sempre entrar na luta, angariar patrocínios e que tão cedo o ciclismo não acabará em Santa Maria da Feira. Essa é a minha convicção, embora saibamos que estamos sempre muito dependentes de patrocinadores, porque o ciclismo não tem receitas que não sejam essas.
6: Em etapa de amanhã, Vieira e Domínio Termas do Gerês são duas novas localidades da volta a Portugal, a 220 e a 221. Partida de Vieira e Domínio às 13h35, passagem por Virgílio Freire, Póvoa de Lanhoso, bonde Espinte Bonificado, Vieira e Domínio, uma passagem de novo pela meta ao quilómetro 38,5, Rio Caldo, Espinte Bonificado em Lindoso, primeira passagem pela linha da meta ao quilómetro 52, a 100.3 da chegada, às 14h50. Contagem de prémio da montanha na Mata da Albergaria, primeira categoria, quilómetro 61.1, Portela do Homem, entrada na fronteira em Espanha, percorridos 64.9 quilómetros, Torneiros, Lóbios, Caldo, de novo fronteira de Portugal, Volvidos, que serão então 14 quilómetros, Rio Cabril, sprint bonificado de novo em Lindoso, quilómetro 84, Germil, nova contagem do prémio de montanha de primeira categoria, no Parque Nacional da Peneda Gerês, ao quilómetro 118, barragem de Vilar das Funas, Covid, São Bento da Porta Aberta e a chegada na Vila do Gerês, contagem de prémio de montanha de terceira categoria às 17h13. Amanhã, como é uma chegada em alto, não há a regra dos 3 km finais. Se houver uma avaria, uma queda ou um furo, os corredores terão o tempo com que chegarem à linha da meta.
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sentido das palavras, um olhar mais positivo sobre a vida. Vivemos tempos de completa ausência de ética e a todo momento nos deparamos com esta cruel realidade. Basta abrir os jornais para ler, ligar a TV para assistir aos noticiários, caminhar pelas ruas, conversar com as pessoas. Enfim, no nosso cotidiano, facilmente constata-se esta realidade. Precisamos com urgência resgatar os valores éticos e os princípios morais da nossa sociedade. Isso precisa começar por nós. Nos pequenos detalhes, no dia-a-dia, podemos fazer a diferença. Precisamos nos tornar exemplos vivos para que os outros se sintam motivados e compelidos a agir da mesma forma. Devemos ter a consciência que os valores que seguimos, quem os define somos nós. Por isso, não se deixe influenciar por aquilo que não presta só porque está na moda. Não se apegue a conceitos e a estereótipos negativos e egoístas vindos de uma sociedade que já se esqueceu há muito tempo dos valores humanos. Saiba escolher aquilo que é bom, que é justo, que é nobre. São os valores humanos que tornam a nossa vida mais digna de ser vivida. Abrace esses valores e não se importe de não andar na moda. Pense nisto e seja feliz.

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1: 9 horas. 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
3: São os homens da Euskadi a cantar aqui ao microfone da Rádio Horizonte. 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
4: Estes são os gritos de alegria de Xavier Izaza, o corredor vasco da Euskaltel Euskadi, 24 anos, que consegue a primeira vitória como profissional aqui no Pés da Régua. E passado 38 anos, um espanhol volta a ganhar na Régua. Em 1988 foi Juan Zapatero de Zahor, agora foi Xavier Izaza da Euskaltel Euskadi que ganha junto ao Rio Douro. Uma vitória muito festejada por parte da equipa basca. Uma etapa que fica marcada por uma fuga de 22 corredores, chegaram até 1 minuto e 10 segundos, o melhor classificado estava a 4 minutos e 40, mas quando ao quilómetro 50 se junta nessa fuga Tiago Antunes, que era o terceiro da geral, as coisas mudaram de figura. E a partir daí foi uma correria, diria eu, rapidíssima, um pelotão que ficou partido em vários grupos e cada um fazia por si, de tal forma que na frente da corrida acabou por ficar Rui Oliveira e Xavier Izaza, no grupo intermédio Artem Nis e o camisola amarelo atrás. Só teve inicialmente a ajuda de Rafael Reis, que muito bem foi mandado recuar. Depois teve Luís Ferreira e a partir daí o francês ficou entregue à sua sorte. Se isto é uma equipa a correr taticamente para o camisola amarela, há qualquer coisa que não estará totalmente bem, mas os próximos dias encarregar-se-ão de fazer a justiça em termos da classificação geral e individual. Os dois corredores chegaram praticamente com o grupo em cima, não houve corte, tendo em conta que o corte é a partir dos 3 segundos. E como os oito corredores vinham num grupo seguidor, acabaram por chegar próximo dos dois homens da frente, o grupo ficou então com o mesmo tempo. E a vitória foi de Xavier Izaza, o corredor da equipa de Euskaltel Euskadi, gastou o tempo de 3 horas, 1 minuto, 23 segundos, à média de 43.863. Segundo Rui Oliveira, o Ayatim Emirates XRG. Terceiro, Francisco Campos, da Timtavira Crédito Agrícola. Quarto, Tiago Antunes, da EFAPEL Cycling. Quinto, Artem Nis, da Anicolor Campo Picard, sexto Jesus de Alpino Avilu, voltando ao Conselho, sétimo Adriano Bustamante, G Grupo Simoldigues Oliveirense, oitavo Adriá Pericaso, Aetim Emirates XRG, nono Tchomin, Juarista Euskaltel Euskadi e décimo Diogo Barbosa do time Tavira Crédito Agrícola, todos com o tempo do vencedor da etapa. Etapa que foi ganha pela Euskaltel Euskadi. Xavier Izaza, feliz e satisfeito com a vitória.
5: Pues ha sido durísimo todo el día. Desde la salida hemos ido a tope todo el día con una fuga muy grande. Luego han atacado algunos favoritos y nos han cogido y he podido atacar otra vez porque tenía muy buenas piernas y bueno, al final he podido ganar la etapa al sprint. Es verdad que pues ha sido una etapa durísima, hemos ido a tope todo el día y bueno, sabíamos que la media iba a ser muy alta y bueno, así ha sido porque no hemos parado en ningún momento. Como me dice mi hermano muchas veces, pues hay que saber tener la cabeza fría porque siempre doy la cara de más. Y bueno, hoy he recordado esas palabras y he podido ganar al sprint.
4: Francisco Campos e Diogo Barbosa foram os homens do time Tavira. O segundo trabalhou para que o primeiro conseguisse a vitória. Foi terceiro na etapa e ainda assim era do mal, pelo menos.
6: Não ganhámos, era o objetivo. Por acaso só dei conta que vinham dois ciclistas vestidos agora mesmo entrar nos últimos 2 km. Mas estou contente com as sensações. Vamos ver, vamos ver.
7: Diogo, um grande trabalho no final deste ao terceiro lugar.
6: Tentámos tudo. Eu sabia que vinham dois na frente, mas também sabia que, tal como eu, toda a gente tinha justa. Foi uma etapa muito rápida e no final dei uma melhor. Não podia ter dado mais do meu colega e quando assim é, temos de estar satisfeitos. É assim que tem que fazer quando somos verdadeiros colegas de equipas e é isso que reflete a nossa equipa e se tivesse voltar a fazer, fazia-o sem qualquer dúvida.
4: quanto a Tiago Antunes, o corredor da equipa de EFAPEL Cycling, procurou num dia em que não esperava atacar a camisola amarela, mas houve a oportunidade e decidiu atacar essa mesma camisola amarela.
0: Não era bem essa tática que queríamos fazer, mas é como eu disse à partida, a corrida são os corredores que fazem. Sabíamos que o percurso ia ser duro. Pensei que não fosse uma etapa para ganhar tempo, mas felizmente consegui ganhar algum tempo e estou mais próximo da camisola amarela. A missão é a mesma desde o prólogo de Lisboa. Partimos com a mesma missão, estamos numa boa posição, estamos no pódio e é como eu disse, até aos aliados, até ao Porto vai haver corrida.
4: Artem Nish, corredor russo, o segundo da geral, continua a recuperar segundos e continua a acreditar que é possível a terceira vitória.
8: Na final não conseguimos chegar juntas com a Guarín, porque atrás se calhar um corredor fez error na descida e descolou. Sim, mas o importante é que não caímos, porque hoje a etapa foi muito perigosa, com descidas perigosas, e não, nós não conosco com estas descidas. Etapa muito difícil para controlar, se calhar a etapa mais dura que a Tor. Amanhã é pior, mas amanhã já vamos começar a preparar o mental para amanhã, porque amanhã a etapa é muito dura. Não pensei sobre isso hoje. Só pode ser às vezes pode acontecer, eu fui frente e já não preciso ficar para trás, porque na frente foi corredores perigosos, tipo Antunes, Jurássico e perto para Guarani, e foi como eu, já não trabalhou e já está. E amanhã vamos ver, importante ficar com malha amarela na final.
4: José Soares, o nosso comentador, deixa um elogio à etapa, aquela que terá sido até agora a mais bonita da portuguesa.
9: Sob um certo ponto de vista, podemos até dizer que é a etapa mais bonita de Volta a Portugal até este momento, pela maneira como foi disputada. O traçado favorecia isso mesmo, o ser uma quilometragem não muito elevada, 132 km também, e como falávamos de manhã, como se verificou, a fuga podia chegar desta vez. Mas que longa história teve esta etapa. De facto, todas as equipas ao ataque, uma grande movimentação, até mesmo aqui ao final. Faltava ainda aquele momento de ficar o Artem Nish no grupo perseguidor, porque estava lá o Antunes, e o camisola amarela entrega a si próprio, um corredor, Dani Color, que descaiu do grupo para ir ajudar o camisola amarela no primeiro grupo. Rui Oliveira foi inexcedível ao longo de toda a etapa. Nós podemos dizer, merecia a vitória aqui. A EFAPEL jogou ao ataque, a Aviludo perseguiu, o Tavira também perseguiu. Todos tentaram ganhar. O ciclismo, quando é disputado desta maneira, é um espetáculo fabuloso. Desportivamente, foi a etapa, não há dúvida nenhuma, a mais rica, a que prendeu certamente os espectadores à televisão, porque foi emoção pura do princípio até ao fim. São os corredores que fazem as corridas, confirmaram isso mesmo. Foi um espetáculo mesmo de grande nível.
4: A classificação geral individual continua a ser comandada por Alexis Guerin, Andy Color, Campi Carne. Artem Nish é a segunda, 49 segundos. O terceiro agora é Tiago Antunes, EFAPEL Cycling, a 1.28. Quarto, Adrián Pericás, a 2.03. Quinto, José Fernandes, aí Grupo Simoldegues Oliveirense, a 2.04. Sexto, Emanuel Duarte, da Credibon, Eliano Minos, Marcos Carra, a 2.28. Sétimo, Chomin, Coarista, Euskatel e Euskadi, a 2.40. Oitavo, Pedro Silva, Feira dos Faz, Boa Vista, a 2.49. Nono, Joaquim Murguialdei, Euskatel, Euskadi, a 2.53. E décimo, Fábio Costa, Feira dos Faz, Boa Vista, é 3 minutos. Por equipas comandado em color Campi Carnes, novo líder da classificação por pontos, camisola laranja, é Rui Oliveira. O corredor da UAE, Team Emirates XRG, Geraldo da Montanha, camisola azul, Oscar Rota, da Feira dos Faz, Boa Vista, e Juventude, Adrián Pericás, camisola branca, corredor da UAE, Team Emirates XRG. O camisola amarela acredita que é possível chegar à vitória na volta a Portugal.
10: Foi uma etapa muito rápida. Eu acho que Artem ganhar 20 segundos com mim é perfeito, porque, como eu lo disse, que ganhar a Maria ou que eu ganhar a Maria é perfeito. A Maria está na equipa. Isso é uma boa dia para nós. Amanhã é diferente. rentrer à Magna, dormir, comer et volver à Magna, comment se passe la calera. Non, c'est, je n'ai pas vu comment est la étape par le moment. Je tiens la concentration par la haut. Et vous dormir et después mañana en el bus va a ser una táctica con Rubén Pereira. Los otros equipos tienen un plan, nosotros tenemos el plan a la matin, volver a la mañana.
4: José Soares traz-nos a habitual crónica de tempos antigos.
11: A volta a Portugal de 1951 foi ganha por Alves Barbosa com apenas 19 anos de idade. O grande corredor, natural de Fontela, Figueira da Foz, apesar de muito jovem, impôs-se de forma categórica, conquistando a camisola amarela na primeira etapa e mantendo-a até ao final da prova. Alves Barbosa haveria de voltar a vencer a volta por mais duas vezes, em 1956 e em 1958, sempre pelos Sangalhos. A volta de 1951, organizada pelo Diário do Norte, teve o seu início e final na cidade do Porto, com longuíssimas etapas, a maior de todas, de Loulé a Setúbal, na distância de 293 quilómetros. A chegada da volta ao Estádio do Lima, no Porto, esteve envolta em polémica. A organização, na mira de aumentar as receitas, quis impor uma etapa extra, que consistiria num contrarrelógio de 10 voltas à pista, mas os clubes e os corredores opuseram-se a tal ideia e, portanto, para a história ficou apenas a última tirada da volta, corrida em linha entre Póvoa do Varzim e Porto, com vitória de Onofre Tavares, do Futebol Clube do Porto. Mas o vencedor final foi o jovem Alves Barbosa, numa volta histórica, também pelo facto de ter sido a primeira que teve cobertura radiofónica na altura da emissora nacional, levando a todo o país, em tempo real, as peripécias da corrida. Foi há 75 anos.
4: Joaquim Andrade, hoje o homem que dirige a equipa do Feirense Bestseller, faz a apresentação do projeto.
12: Ora, vamos então, qual é a história do Feirense, deste Feirense do ciclismo?
13: Sim, o Feirense Ciclismo, o Feirense começou com uma equipa de formação e depois no ano de 1987, se não estou em erro, foi o primeiro ano como equipa profissional. O Feirense fez quarto na Volta a Portugal com o Orlando Neves, que ganhou a Juventude também. Nós somos uma equipa que por acaso já vencemos por 4 vezes a camisola da Juventude e somos conhecidos tanto no passado como no presente por lançar jovens talentos. Depois teve um longo interregno, e depois no ano do centenário do clube, nós em conversação com o presidente da equipa, o Rodrigo Nunes, quis lançar o desafio do ciclismo, porque a feira é uma terra de ciclismo e está muito ligado ao ciclismo, e então a equipa arrancou de novo e assim se tem mantido, sempre com um esforço considerável, e a quem temos que agradecer completamente ao presidente do clube por manter este empenho em manter a equipa, mesmo quando os patrocinadores são mais escassos, e assim temos estado. Temos um passado que nos orgulha já, um passado mais recente, um passado mais longo, onde vencemos uma volta a Portugal, e um passado mais recente, onde, além dos bons resultados que temos tido, temos o orgulho de termos lançado 2 corredores para a mais alta roda do ciclismo mundial, que é o Afonso Lali e o Byron Manton, que também está numa equipa já para o time. E acaba por ser frustrante. Nós ano após ano perdemos os nossos melhores talentos, mas em contrapartida relançamos a equipa sempre de novo. É um esforço acrescido, mas saber que alguns deles chegam àquilo que mais ambicionam também é um motivo de satisfação.
12: O Feirense é um projeto sólido já? Portanto, está assegurado o presente e o futuro?
13: Nunca está assegurado. Infelizmente o ciclismo depende muito de patrocínios, mas eu tenho a certeza que, enquanto depender da vontade do presidente do clube, Rodrigo Nunes, que iremos sempre entrar na luta, angariar patrocínios e que tão cedo o ciclismo não acabará em Santa Maria da Feira. Essa é a minha convicção, embora saibamos que estamos sempre muito dependentes de patrocinadores, porque o ciclismo não tem receitas que não sejam essas.
4: Em etapa de amanhã, Vieira e Domínio Termas do Gerês são duas novas localidades da volta a Portugal, a 220 e a 221. Partida de Vieira e Domínio às 13h35, passagem por Virgílio Freire, Póvoa de Lanhoso, bonde Espinto Bonificado, Vieira e Domínio, uma passagem de novo pela meta ao quilómetro 38,5, Rio Caldo, Sprint Bonificado em Lindoso, primeira passagem pela linha da meta ao quilómetro 52, a 100.3 da chegada às 14h50, contagem de prémio da montanha na Mata da Albergaria, primeira categoria, quilómetro 61.1, Portela do Homem, entrada na fronteira em Espanha, percorridos 64.9 km, Torneiros, Lóbios, Caldo, de novo fronteira de Portugal, envolvidos que serão então 14 km, Rio Cabril, Sprint Bonificado de novo em Lindoso, quilómetro 84, Germil, nova contagem do prémio de montanha de primeira categoria no Parque Nacional da Peneda Gerês, ao quilómetro 118, barragem de Vilar das Funas, Covid, São Bento da Porta Aberta e a chegada na Vila do Gerês, contagem de prémio de montanha de terceira categoria às 17h13. Amanhã, como é uma chegada em alto, não há a regra dos 3 km finais. Se houver uma avaria, uma queda ou um furo, os corredores terão o tempo com que chegarem à linha da meta.
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1: 10 horas. 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
2: Na Rua do Cais, de 7 a 16 de agosto, realiza-se a Feira de Ofícios. De segunda à quinta-feira, podem visitar a feira entre as 18 e a meia-noite e de sexta a domingo, entre as 19 e a 1 da manhã. Na Praça da República, dia 14, Lorelli Scano e Orquestra Jazz do Algarve, Soul Powerhouse. Uma celebração de ritmo, groove e energia, perfeita para aquecer as noites de verão. Em Santo Estevão, dia 15 de agosto, realiza-se a Festa do Porco. O final da tarde continua animado, haverá música para dançar com o do Reflexo e às 23h30, atuação da The Dance Company. Reserva de mesas pelo telefone 962-759-393. Durante o mês de agosto, a Luz de Tavira enche de música, animação e tradição. Todos os fins de semana há bailes populares para celebrar o verão, conviver com amigos e manter vivas as tradições, apoiar as associações locais e desfrutar de noites inesquecíveis. As entradas são livres. As festas realizam-se no Largo da República, dias 14 e 15. Numa organização do Rancho Folclórico da Luz de Tavira, haverá baile no dia 14 com tons de baile e no dia 15 realiza-se o 47º Festival Internacional de Folclore. Marcação de mesas pelo telemóvel 913-006272. A União de Freguesias de Tavira convida a todos os residentes e visitantes a celebrar a cultura, a música e as tradições que fazem da freguesia um lugar único. Concertos ao ar livre, a sessões de fado, de bailes populares a momentos de convívio, o Celebrar Tavira leva a animação a diferentes locais da freguesia até ao dia 31 de agosto, todas as segundas-feiras às 22 horas. Aqui vos deixo a programação para os próximos dias. Dia 14, Baile do Imigrante em Valdemurta. Dia 17, Fado Tropical no Mato Santo Espírito. Dia 24 de agosto, Fado com História. A noite vai ser de fado na Praceta Baltazar Lobato. Em Tavira, o Jardim Público acolhe mais um ciclo de fado no Coreto. Em agosto, dia 18, Gonçalo Rosa, António Correia, Sara Gonçalves e Melissa Simplício. Na Igreja de São José, está patente a exposição Tavira Caritativa, Hospital do Espírito Santo de Tavira. Podem visitar a exposição de segunda a sexta-feira, das 10 às 13 e das 14 às 17. Na Igreja e Casa Museu da Misericórdia, está patente a exposição Pão, Azeite e Vinho, Rituais de Fé. Para visitar de segunda a sábado, das 10 às 12h30 e das 14 às 17h30. No Museu Municipal de Tavira Núcleo Islâmico está patente a exposição permanente Tavira Islâmica. Podem visitar as exposições de terça-feira a sábado, exceto aos feriados, das 9h30 às 13 e das 14 às 16h30.
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0: são de Algarve. 11 horas.
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0: 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Meio-dia. 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
2: Na Rua do Cais, de 7 a 16 de agosto, realiza-se a Feira de Ofícios. De segunda à quinta-feira, podem visitar a feira entre as 18 e a meia-noite e de sexta a domingo, entre as 19 e a 1 da manhã. Na Praça da República, dia 14, Lorelli, Scano e Orquestra Jazz do Algarve, Soul Powerhouse. Uma celebração de ritmo, groove e energia, perfeita para aquecer as noites de verão. Durante o mês de agosto, a Luz Tavira enche de música, animação e tradição. Todos os fins de semana há bailes populares para celebrar o verão, conviver com amigos e manter vivas as tradições, apoiar as associações locais e desfrutar de noites inesquecíveis. As entradas são livres. As festas realizam-se no Largo da República, dias 14 e 15. Numa organização do Rancho Folclórico da Luz de Tavira, haverá baile no dia 14 com tons de baile e no dia 15 realiza-se o 47º Festival Internacional de Folclore. Marcação de mesas pelo telemóvel 913-006272. Em Santo Estevão, dia 15 de agosto, realiza-se a Festa do Porco. O final da tarde continua animado, haverá música para dançar com o do Reflexo e às 23h30, atuação da The Dance Company. Reserva de mesas pelo telefone 962-759-393. A União de Freguesias de Tavira convida a todos os residentes e visitantes a celebrar a cultura, a música e as tradições que fazem da freguesia um lugar único. Concertos ao ar livre, a sessões de fado, de bailes populares a momentos de convívio, o Celebrar Tavira leva a animação a diferentes locais da freguesia até ao dia 31 de agosto, todas as segundas-feiras às 22 horas. Aqui vos deixo a programação para os próximos dias. Dia 14, Baile do Imigrante em Val de Murta. Dia 17, Fado Tropical no Mato Santo Espírito. Dia 24 de agosto, Fado com História. A noite vai ser de fado na Praceta Baltazar Lobato. Em Tavira, o Jardim Público acolhe mais um ciclo de fado no Coreto. Em agosto, dia 18, Gonçalo Rosa, António Correia, Sara Gonçalves e Melissa Simplício. Na Igreja de São José, está patente a exposição Tavira Caritativa, Hospital do Espírito Santo de Tavira. Podem visitar a exposição de segunda a sexta-feira, das 10 às 13 e das 14 às 17. Na Igreja e Casa Museu da Misericórdia, está patente a exposição Pão, Azeite e Vinho, Rituais de Fé, para visitar de segunda a sábado, das 10 às 12h30 e das 14 às 17h30. No Museu Municipal de Tavira, Núcleo Islâmico, está patente a exposição permanente Tavira Islâmica. Podem visitar as exposições de terça-feira a sábado, exceto aos feriados, das 9h30 às 13 e das 14 às 16h30.
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sentido das palavras, um olhar mais positivo sobre a vida. Vivemos tempos de completa ausência de ética e a todo momento nos deparamos com esta cruel realidade. Basta abrir os jornais para ler, ligar a TV para assistir aos noticiários, caminhar pelas ruas, conversar com as pessoas. Enfim, no nosso cotidiano, facilmente constata-se esta realidade. Precisamos com urgência resgatar os valores éticos e os princípios morais da nossa sociedade. Isso precisa começar por nós. Nos pequenos detalhes, no dia-a-dia, podemos fazer a diferença. Precisamos nos tornar exemplos vivos para que os outros se sintam motivados e compelidos a agir da mesma forma. Devemos ter a consciência que os valores que seguimos, quem os define, somos nós. Por isso, não se deixe influenciar por aquilo que não presta só porque está na moda. Não se apegue a conceitos e a estereótipos negativos e egoístas vindos de uma sociedade que já se esqueceu há muito tempo dos valores humanos. Saiba escolher aquilo que é bom, que é justo, que é nobre. São os valores humanos que tornam a nossa vida mais digna de ser vivida. Abrace esses valores e não se importe de não andar na moda. Pense nisto e seja feliz.

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1: Olá a todos, sejam bem-vindos às notícias na Horizonte Algarve.
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1: Agora sim, avançamos para a edição desta quinta-feira, a edição das 13 horas desta quinta-feira, 13 de agosto, onde vamos ter como destaque o ciclismo, mas antes falar do que aconteceu no segundo trimestre de 2026, com o Índice do Custo do Trabalho, o ICT, a registar um acréscimo homólogo de 5,4%. No trimestre anterior, tinha aumentado 5,3%, divulgou o Instituto Nacional de Estatística esta quinta-feira. Já os custos salariais, por hora efetivamente trabalhada, aumentaram 5,4% e os outros custos, também por hora efetivamente trabalhada, aumentaram 5,2% em relação ao mesmo período do ano anterior. A evolução homóloga do ICT resultou também da conjugação do acréscimo de 4,9% no custo médio por trabalhador e do decréscimo de 0,4% no número de horas efetivamente trabalhadas por trabalhador, nota o INE. Além disso, o acréscimo do custo médio por trabalhador foi transversal a todas as atividades económicas, tendo os aumentos sido maiores na construção, 6,5%, e menores na administração pública, 4,4 pontos percentuais. E falando de trabalho, é mais um dia de ciclismo. Aqui na Horizonte Algarve é tempo então de chamarmos a antena o Teixeira Correia. Teixeira, bem-vindo à emissão da Horizonte Algarve. Começamos este noticiário já com o ciclismo, porque a etapa de hoje, entre outras coisas, promete ser diferente daquilo que estamos habituados.
2: Ora, viva, muito boa tarde, sejam bem-vindos a Vieira do Minho, é a localidade número 220 da história da Volta a Portugal, recebe a estreia absoluta, tal como as Termas do Gerês recebem também a estreia absoluta em termos de uma chegada ou em termos de Volta a Portugal. Portanto, Vieira do Minho passa a ser a localidade número 220, enquanto que as Termas do Gerês passa a ser a número 221. Tal como tu disseste bem, é uma etapa diferente, já que a partir das Termas do Gerês entraremos em Espanha. A única vez que a Volta teve este percurso, ou seja, saiu de Portugal, foi a Espanha, voltou a Portugal, foi no ano de 1995, em que partimos de Valença e a chegada à Vila Nova de Gaia. A entrada entrou em Tui, percorreu a cidade de Tui, voltou a entrar para a Estrada da Fronteira. Era líder à partida Orlando Rodrigues da Arteace, a que vencia a sua segunda volta a Portugal em bicicleta. Quanto a outras vezes que já se foi a Espanha, Santiago do Compostela tem uma chegada, Sevilha tem uma partida e uma chegada. Em 1998, no ano da Expo, Mazagón em Huelva tem uma partida. Depois da etapa de Sevilha, Badajoz duas partidas e uma chegada. A Badajoz em 2022 foi a última vez que a volta a Portugal foi a Espanha. Depois, La Torre tem uma partida e uma chegada. Vigo tem cinco chegadas e quatro partidas no tempo em que era organizada pelo Jornal de Notícias. Acabava por ser sempre uma habitué em termos da volta a Portugal. Relativamente à etapa, a partida está prevista para as 13 horas e 35 minutos, passagem por Guilho Frei, Pova de Lanhoso, a terra de Marino Fonseca, ele que correu pelos Algueiros de Mandimar e também pelo Boa Vista, haverá um sprint especial bonificado, nova passagem por Vieira do Minho, já lá um pouco mais acima na viragem depois para o Rio Caldo, a sprint bonificado no Lindoso, início depois da subida para uma primeira passagem para a linha da meta nas Termas do Gerês, contagem do Prémio da Montanha na Mata da Albergaria de primeira categoria, Portela do Homem, é a entrada em Espanha e depois haverá 8 quilómetros. Teremos mais à frente a possibilidade, na próxima hora, de ouvir o Major Tiago Machado, o comandante do destacamento eventual de trânsito da GNR, que nos vai explicar como é que se vai processar essa transição, porque cá manda os portugueses, para lá da fronteira, manda a Guardia Civil. Dizia eu, passagem por uma localidade que é histórica em termos de Pimenta Morrones, que é Lóbios, de novo, viragem para Portugal, Rio Cabril, novo sprint bonificado no Lindoso, novo início da subida para Germil e para a contagem de prémio de montanha no alto de Germil da primeira categoria no Parque Nacional da Peneda Gerês, quilómetro 118.6, barragem Vilarinho das Furnas, depois passaremos por Covid, já lá vai o tempo em que isso era notícia, São Bento da Porta Aberta, barragem da Caniçada e a chegada então numa contagem de prémio de montanha de terceira categoria na Vila do Gerês às 17h13. Vamos ouvir as palavras do Dr. José Soares no habitual comentário para esta etapa.
3: Doutor, mais um dia, hoje, Vieira do Minho, até às termas de Gerês, uma etapa que poderá ser complicada, poderá ser interrompida ou não, as coisas como é que estão neste momento?
4: Não, esperemos que não, esperemos que temos, a volta tem autorização para passar, com os condicionantes que vai cumprir escrupulosamente, portanto não há nenhuma razão, assim como se não tivéssemos autorização não passaríamos, esperamos obviamente com a autorização passar.
3: Mas há um plano B? Se houver alguma manifestação que está convocada, pode aparecer ou não?
4: Pois, mas essas manifestações depois já são temas que são da segurança da prova e das autoridades e não propriamente da parte esportiva. A parte esportiva tem esta etapa com a configuração com que está e, portanto, não nos cabe ter planos Bs ou Cs ou Ds, cabe-nos esperar que as decisões das autoridades que têm a responsabilidade, e não é pouca, de as tomar, de impor os respectivos condicionalismos, sejam respeitadas. Nós, se a decisão tivesse sido desfavorável, respeitá-la-íamos seguramente. O ciclismo é amigo do meio ambiente e também é amigo do respeito pela lei e pela legalidade.
3: E quanto à etapa?
4: Quanto à etapa, a expectativa é enorme. A etapa de ontem constitui uma apresentação do que pode acontecer hoje, ou seja, haver uma grande conjugação de vontades no pelotão para tentar afrontar, digamos assim, colocar em causa o domínio da Anicolor. Ontem a Anicolor sofreu bastante, hoje prevê-se que possa acontecer precisamente o mesmo.
3: O segundo classificado teve de apurar-se ainda mais e chegou-se mais próximo do primeiro, portanto, do colega de equipa.
4: Sim, sim, é verdade. E o líder passou por dificuldades. Eles, os dois, ficaram com apenas um colega no momento decisivo da corrida, o que é francamente pouco. As equipas que estão a jogar o ataque sabem que é também dessa maneira que podem colocar em causa a liderança e sabem-no todos, sabe particularmente a FAPEL que tem ali o homem que é neste momento a maior ameaça ao domínio da equipa que veste amarelo.
2: Edmar, eu pessoalmente não acredito, a organização pode não ter, mas o tempos idos havia planos B, pelo menos o diretor da organização assim o fazia, assim o pensava, até com os incêndios. Mas eu não vou acreditar
1: pessoalmente... E dizer esse exemplo, que é em caso de um incêndio, por exemplo, tem sempre que haver um plano B, mas que não seja
2: aliás,
1: em cima da hora.
2: Aliás, tu recordas do ano passado que aconteceu precisamente isso, é que houve um incêndio, a corrida foi interrompida e foi recuperada mais à frente num percurso que não estava inicialmente idealizado, mas o que é certo é que acabou por acontecer essa situação em que houve uma alternativa. O Dr. José Soares diz que não, eu acredito que sim, mas os comissários terão um plano de B certamente, porque vamos imaginar, esperemos que não aconteça, que há uma manifestação que corta a etapa, pode eventualmente acontecer anular a etapa, pode recomeçar mais à frente, ter outra alternativa, mas se o doutor diz, quem sou eu, para eventualmente dizer que não. Ficamos à espera, esperamos que não haja cortes. Entretanto, quem esteve hoje de visita e quem está de visita à etapa é o doutor, ele agora já está formado, antigo futebolista da Académica e depois do Benfica, João Tomás, o homem que também pratica ciclismo ao domingo.
5: João Tomás, o homem do futebol, mas já tem outras vivências no ciclismo, já é habitual vir à volta a Portugal.
6: Eu gosto, vivência só de olhar e de gostar de ver os grandes atletas que andam em cima das duas rodas, acho que é uma modalidade fantástica, ou que exige um companheirismo e um nível de intensidade tal que nós no futebol não temos essa, não temos nem sequer essa noção.
5: Mas o futebol é tido como um jogo de equipa, mas houve alguém que disse, o ciclismo é o desporto individual mais coletivo que existe.
6: Sim, eu também não duvido, eu não sou um conhecedor profundo do ciclismo, mas tenho essa ideia e tenho bons amigos que também já se retiraram e sempre comentaram que realmente o ciclismo depende muito da envolvência da equipa e o sucesso daquilo que nós vemos às vezes cortar a meta ou ter a camisola amarela, mas por trás disso existe muito trabalho dos colegas e eu acho que isso é espetacular.
5: Em termos da vida profissional, continua de alguma forma ligado ao desporto ou está mais envolvido naquilo que foi a sua formação?
6: Sim, ligado ao desporto, nós estamos sempre, isso não é inevitável. No futebol, agora como mais no papel de comentador, e a minha formação académica que é que me tem permitido muito estar ligado à universidade e ligado ao ensino.
7: Ó Jorge Gabriel, o que é que estavas a dizer para perguntar?
8: É que se ele anda de bicicleta todos os domingos.
6: Eu tento andar todos os domingos.
8: Estás a ver?
6: Mas nem sempre é possível. Mas gosto muito de andar de bicicleta. Gosto muito. É uma das. E é uma das minhas modalidades favoritas da prática, modalidade. Porque não me faz ver as pernas como ao futebol nem como ao pádel, por isso outro dia um gajo acorda porreiro.
8: Ele carrega, mas olha que ele carrega bem.
1: E olha, Teixeira, deixa-me perguntar-te, se o João Tomás tivesse dado ciclista, sabes que tipo de ciclista era?
2: Era trepador?
1: Não, era sprinter, porque era um finalizador.
2: Ah, era um finalizador, boa, boa. Agora tiveste bem, agora fiquei a perder.
1: Um zero para mim, então.
2: É interessante este tipo de pessoas e de entrevistas que acabam por esclarecer coisas que por vezes nos passam um bocadinho ao lado e é interessante, porque quem vem ao ciclismo pela primeira vez fica sempre fã do ciclismo e é bom termos pessoas que passaram por outras modalidades e que se rendem então também àquilo que é o ciclismo, ao seu virtualismo e às coisas boas que é o ciclismo que é estar, como está aqui em Vieira do Minho, numa localidade que está virada completamente para o ciclismo. Eu já aqui tinha estado, enquanto speaker de provas do Jornal de Notícias, e portanto também a adesão é motivada ao ciclismo e passa a ser a localidade número 220 relativamente à volta a Portugal. Quanto à classificação geral, o líder mantém-se a Alex Cisgueirã e hoje é importante saber, bom, o Canito morde ou morde o cão, se é a dona que morde ou morde o cão, vamos ver. 49 segundos para Artem Nis, 1.28 para Tiago Antunes da EFAPEL, 2.03 para Adrià Péricas da UAE Team Emirates XRG, 2.04 para José Fernandes da GI Grupo Simol de Xoliberes, 2.28 para Emanuel Duarte da Credibon L.A. Alumínios Marcos Carvo, 2.40 para Xamin Juaristi da Euskaltel Euskadi, 2.49 Pedro Silva, da Feira dos Espaços Boa Vista, Joaquim Murguialdai, é nono, a 2.53, Deus Castelo, Euskadi, e o décimo é Fábio Costa, o corredor da Feira dos Espaços Boa Vista, é 3 minutos. São estes os tempos de diferença relativamente aos 10 primeiros, e hoje resta saber se Artem Nis vai trabalhar para o seu camisola amarela ou se vai procurar ficar ele de camisola amarela. Ontem não percebi muito bem a estratégia, mas não sou eu que tenho que definir, é o diretor desportivo. Partida prevista então para as 13h35, logo haverá ao quilómetro 38,5, uma passagem por Vieira do Minho, um pouco mais a norte, juntar tudo a Vieira do Minho e viragem depois para o Rio Caldo, andaremos 14 km e estaremos então nas Termas do Gerês, onde haverá uma primeira passagem pela linha da meta às 14h50. Voltaremos então quando forem 14 horas.
1: E olha, Teixeira, vou ficar a saber se de um lado tens rosas e se na outra perna uma dentada.
2: Pois.
1: Muito bem. Mais a sério, vamos então marcar para esta tarde encontro com os nossos ouvintes para mais um dia de ciclismo aqui na Horizontal Garve. Hoje com esta passagem pelo Jerez e de volta à Espanha no Menu. Seguimos este noticiário para falar da apresentação que decorreu recentemente no Salão Nobre dos Espaços do Conselho de Tavira, da 12ª edição da Feira da Dieta Mediterrânica. O maior evento do ano em Tavira acontece de 3 a 6 de setembro e Ana Paula Martins, Presidente da Câmara Municipal de Tavira, conta-nos tudo.
9: Foi uma apresentação especial na medida em que queremos integrar sempre todos os parceiros. A feira não é apenas uma iniciativa do município de Tavira, é um trabalho alargado dos parceiros que vem desde da primeira edição e já vamos na 12ª e, portanto, cada um quis aqui também mostrar os seus contributos. Dizer que tivemos boas novidades, não é? Os números do turismo são sempre interessantes, perceber o quanto crescemos e também a forma como o trabalho de promoção que temos tentado fazer, promovendo um turismo mais de qualidade, um turismo diferenciador, que, onde a cultura é aqui outro atrativo para além do sol e mar, que realmente tem frutos e que temos vindo a esbater aquele que é o grande objetivo de esbater a sazonalidade. Eu penso que a dieta também ajuda, porque no fundo também acaba aqui por promover os nossos produtos, a nossa gastronomia, os nossos vinhos e portanto eu acho que são que é realmente também aqui um fator importante nestes resultados que temos vindo a adquirir. Depois também a universidade, porque o compromisso com a Unesco está sempre presente, isto não é só festa, as pessoas se calhar pensam que é só festa, mas não, há compromissos com a Unesco, compromissos de preservarmos estas tradições, estes saberes. e que temos que mostrar os factos, não é? Evidências de que realmente o estamos a fazer. E, portanto, este trabalho da universidade, o conhecimento é sempre importante. E depois o trabalho de inloco com os expositores, também as escolas de hotelaria, também esta procura, esta tentativa também de virmos trazer receitas que os jovens também se interessem, portanto, termos aqui um dia mais dedicado aos jovens e também a questões ambientais, não é? Com as receitas de base vegetal, que também, também é importante falarmos como medida também de sustentabilidade. Portanto, agradecer também esse esforço que é feito. A Caixa Agrícola, que tem sido um parceiro, como todos sabem, aqui na comunidade, em vários eventos organizados aqui pelas as nossas associações desportivas e sociais, e que agora quer vir também associar-se à dieta e ter aqui um patrocínio cultural patrocinando o palco da DOCA, que agora este ano será o palco da Caixa Agrícola, o que faz sentido também com aquilo que eles querem distinguir o seu banco como um banco mais próximo das pessoas, mais próximo daqueles que produzem ou que estão cá para trabalhar e para potenciar as suas atividades. Portanto, também em muito boa hora recebemos. É importante que a nossa iniciativa, que começou por estas entidades públicas, se vá estendendo e ganhe lastro na nossa comunidade e também chegue à parte privada. E o exemplo disso é também os restaurantes e os similares, não é? Os estabelecimentos de restauração e bebidas também quiseram vir aderir. Portanto, eu acho que são muito boas notícias. Depois temos a programação cultural, que não é o motivo principal da feira, mas é sempre um motivo de atratividade e portanto vamos ter itinerância, sempre animação de rua, que é importante. Vamos ter os palcos, não é? O palco do Castelo, o palco da DOCA, neste caso de Caixa Agrícola, que já falei, e depois o palco principal, onde teremos os artistas de renome, não é? Nacional, onde começaremos com os vizinhos no dia da inauguração. Depois vamos para Carolina Deslandes na sexta-feira, e depois temos o Marco Rodrigues, o Fado. Nós desde sempre também quisemos trazer aqui e dar destaque ao Fado, enquanto também património cultural e material, e depois terminamos com o Diogo Pissarra num dia mais para chamarmos a juventude e também para, no fundo, junto deles irmos passando esta mensagem da dieta mediterrânica.
1: E a Feira da Dieta Mediterrânica acaba por ser uma amostra de uma parceria entre várias entidades que se tem provado ser de sucesso e que continua a crescer, tal como cresce o número de expositores. Este ano serão 200.
9: Nós temos já uma área muito consolidada e também não conseguimos crescer muito mais. Portanto, para além dos stands que vamos ter junto ao Rio, não é? Temos sempre aqueles pequenos expositores que estão naquelas bancas mais pequenas e que se espalham por todo o centro histórico. É verdade. Estamos a crescer. Há muita procura. Eu, quando faço a visita à feira, consigo perceber. Há gente que vem quase desde o início e há muitos que vêm há pouco tempo, mas já queriam vir há muitos anos e não tiveram essa oportunidade. E foi aquilo que eu disse. Mais do que trazer muitas inovações, é percebermos que a feira vai criando, não é, o seu espaço, já é conhecida, não é, naquilo que a Inloco disse, em mais de 60 concelhos que vão estar cá representados com os seus artesãos. Portanto, é sinal que a feira passa as barreiras do concelho, do Algarve, que já passa há algum tempo, mas sobretudo no território nacional, e que já há muita gente que quer vir cá e que temos uma procura. Vamos ter 200 expositores, mas tivemos 250 inscritos, o que é bom, não é? É sinal que conseguimos escolher os melhores, aqueles que são os mais genuínos, não é? Este ano também vai haver alguns workshops de alguns artesãos durante a feira, que acaba por ser uma novidade, mas também é importante para a divulgação do trabalho e para sermos diferenciadores também.
1: E este ano o Prémio Inovação alarga os seus horizontes. A Edil Tavirense explica.
9: Eu acho que é bastante positivo, porque se calhar há expositores que não conseguem vir ou que não podem, não é? Porque isto também, para estar 4 dias na feira e cumprir os horários, também é preciso ter alguma logística, e o facto de alargarmos o prémio para fora, de quem não são os expositores, penso que também é importante e poderá ter ainda muito mais oportunidades de escolhermos produtos cada vez mais inovadores. Portanto, acho que, até porque se calhar há produtos na área do mar, etc., que não podem estar aqui na feira, e portanto... Assim alargamos mais o leque, como é óbvio.
1: Ana Paula Martins falou sobre o valor que o município investe neste certame, mas considera que há retorno a vários níveis.
9: O orçamento tem andado entre os 300 e 350 mil euros, nós ainda estamos aqui com alguns procedimentos que ainda estão em adjudicação, nomeadamente o aluguer dos equipamentos e, portanto, ainda não temos, mas será entre, sempre entre 300 e 350 mil, que é o valor que está orçamentado e depois vamos ajustando, não é? Pronto, nós não falámos, mas a entrada é gratuita, não é? Portanto, para a Câmara não tem esse retorno evidente, não é? E não tem um retorno financeiro, mas eu acho que sim, e a prova que tem retorno para a comunidade é nós neste momento estamos a tentar pôr alguns destes artistas em Tavira e não conseguimos nas unidades hoteleiras que temos em Tavira. Estamos a ter que ir para fora do concelho. Portanto, quer dizer que há procura. Dizer também, que se calhar as pessoas não sabem, o ano passado eu recebi pelo menos 3 cartas ou mensagens aqui na caixa da Câmara Municipal, na institucional, de estrangeiros que estiveram cá nesta altura e que adoraram, deram-nos os parabéns, querem voltar e perguntavam exatamente qual eram as datas em que iríamos realizar a Feira da Dieta no próximo ano. Foram 3, já nos tinha acontecido, mas ano passado foram 3 e, portanto, registar que também já vai havendo pessoas que querem vir de férias nessa altura. Portanto, eu acho que o investimento vale bem a pena e termos cada vez mais adesão também aqui da restauração local em querer participar é sinal que as pessoas vêm, consomem e que deixam dinheiro na nossa economia. Portanto, há esse retorno que, não sendo um retorno para a Câmara, é um retorno para a economia local.
1: E a terminar, o convite.
9: E de 3 a 6 todos os caminhos vêm dar a Tavira, portanto sintam-se todos convidados para vir celebrar a dieta mediterrânica connosco, porque também estamos a trabalhar com as forças de segurança, com a proteção civil, com os bombeiros, para que também haja toda a segurança, todas as condições para as pessoas se deslocarem cá e se sentirem confortáveis, que é isso que queremos.
1: A 12ª edição da Feira da Dieta Mediterrânica acontece de 3 a 6 de setembro em Tavira. Saiba tudo em www.cm-tavira.pt. E Cabanas de Tavira recebe entre 13 e 16 de agosto mais uma edição da Festa dos Pescadores, um dos momentos de maior tradição e animação da freguesia. Sob o lema Em Honra de Nossa Senhora do Mar, o programa combina celebrações religiosas, atividades desportivas, cultura popular e vários espetáculos musicais. Ao longo de 4 dias, a Festa dos Pescadores promete assim juntar tradição, devoção, convívio e música, mantendo a ligação histórica de Cabanas de Tavira ao mar e à comunidade piscatória. Consulta a programação em algarvenoticias.com. E em Santo Estevão, no Barrocal do Conselho de Tavira, neste sábado, dia 15 de agosto, realiza-se a Festa do Porco. Música, alegria e boa disposição é o que se promete a partir das 19h30. O programa de animação conta com a atuação do Reflexo, bem como, já às 22h30, da atuação da D-Dance Company. Reserva de mesas pelo telefone 962-759-393. E é assim que termina este bloco informativo aqui na Horizontal Algarve. Continuem connosco nesta tarde da quinta-feira, mais uma dedicada ao ciclismo, à qual vamos voltar daqui a cerca de 40 minutos.
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5: Agora sim é tempo de voltarmos ao ciclismo, 2 horas e 2 minutos, já está na estrada esta etapa de quinta-feira, uma etapa que leva a caravana da volta até ao Jerez, até a Espanha, Teixeira Correia. Vamos lá então às primeiras pinceladas.
6: Ora viva, já passamos Rio Caldo, estamos já a caminho das Termas do Jerez, tendo em conta que há uma primeira passagem por este local, pelas termas, e agora adiantava a Antena 1 que já havia uma manifestação na rua em termos de termas do Jerez, e voltamos à Vaca Fria, se não há plano B. Eu pessoalmente, e por aquilo que foi, que são os anos que levo disto, recordo-me que a organização teria um plano B. Até pode ter a organização, mas de alguma forma não estar a querer revelar esse plano para evitar que depois que haja qualquer outro tipo de manifestação, mas esperemos que as coisas corram de forma ordeira para não existirem problemas. Nesta altura há dois corredores em cabeça de corrida, são eles os dorsais 12 e 17, respectivamente Júlio Johansson, vencedor do prólogo e do contrarrelógio AET Emirates XRG, e o dorsal 77, Rubén Rodrigues, da Feira dos Chofás, Boa Vista. É os dois corredores estão longe da classificação geral, o melhor deles é Rubén Rodrigues, é 68º a 39 minutos, e Júlio Johansson já está a uns 73 minutos, e portanto está muito longe, ainda pior do que aquela situação relativamente de que o corredor da Rádio Popular da Feira dos Faz Boa Vista. Quanto à vantagem que eles têm, há pouco ao quilómetro 11 era 25 segundos, e é uma etapa que é um autêntico rompe-pernas, uma etapa muito difícil. Há pouco saímos de Vieira do Minho, na viragem, os carros ainda circulam na viragem à esquerda para Rio Caldo, mas depois a seguir, na rotunda que dá acesso precisamente às Termas do Jerez, já ninguém circula, a não ser a carros da organização ou forças da autoridade. Tirando disso, as viaturas particulares, quem está, está, quem não está, estivesse, e portanto já não há viragens de acesso, portanto, às Termas do Jerez. Vamos iniciar a subida, ou seja, estamos a 13 km das Termas do Jerez, e vamos ouvir o Major Tiago Machado, do Comandante do Destacamento da Brigada de Trânsito, sobre como é que se faz a transição por quando a volta entra em Espanha. Mandam aos outros.
7: Major Tiago Machado, comandante do destacamento eventual de trânsito da GNR nesta volta a Portugal. Hoje temos uma etapa que iremos, que não é trivial, tem uma etapa diariamente, ou seja, em que junta Portugal e Espanha. Como é que se faz esta transição GNR e depois Guarda Civil, quem manda de um lado, quem manda do outro, quem manda no sentido figurativo, como é óbvio?
8: A transição vai ser uma coisa muito suave, que já está coordenada entre as duas autoridades, de Portugal e de Espanha. O que vai acontecer é que eles vão assumir a nossa frente da cápsula de segurança, vão fazer eles toda a gestão do trânsito dentro do território espanhol. Depois, quando estivermos a chegar ao território português novamente, vai haver uma transição entre as autoridades espanholas e as autoridades portuguesas para retomarmos novamente nós a frente da corrida e a gestão do trânsito na frente da corrida.
9: Portanto, essa gestão só começa mesmo na fronteira de Espanha, não estarão alguns quilómetros antes para irem gradualmente a entrar?
8: Não, já estão articuladas todas as medidas de corte de trânsito 25 a 30 minutos antes de nós começarmos a descer no local, já no território espanhol. Vão estar lá os motociclos deles prontos a integrar a frente da cápsula de segurança e nós vamos logo recuar e colocar-nos dentro da cápsula de segurança e vamos circular todos dentro da cápsula de segurança durante todo o tempo que estejamos em território espanhol.
9: E até para dizer, como comandante do destacamento, é uma questão habitual.
8: Não é muito habitual nós fazermos este tipo de provas, digamos, provas de calendário internacional, provas com mais envergadura, mas há algumas como grão-fondos ou passeios cicloturísticos que já são feitos e coordenados com alguma regularidade noutros pontos do país, mais nas zonas interiores, onde têm fronteiras interiores com a Espanha.
6: Dizer que esta situação não acontecia em termos de estarmos em Portugal, iríamos a Espanha, voltarmos a Portugal há 31 anos, no ano de 1995, foi a última etapa da 57ª volta a Portugal em bicicleta, a ligação entre Valença e Vila Nova de Gaia. Entramos em Tui, contornamos toda a cidade, uma cidade já com alguma dimensão, voltámos a sair para acedermos a Valência, e a etapa terminou em Vila Nova de Gaia. O vitória na etapa de António Teus, da TVM, a equipa holandesa, de onde viria depois Klaus Michel Müller, e o camisola amarela era Orlando Rodrigues, o português da Arteax, da equipa espanhola, dirigida por aquilo que seria depois selecionador espanhol, Paco Giner. Foi a segunda vitória de Orlando Rodrigues na portuguesa. Houve outras idas à Espanha compartidas ou com chegadas, e a última foi em Badajoz, em 2022, a etapa entre Badajoz e Castelo Branco. Líder à partida em Badajoz era Rafael Reis. Vamos agora ouvir um dos corredores que, em termos de prestação na volta, já ganhou uma etapa em 2022. Ganhou a etapa no Alto de Santa Luzia. Foi segundo da geral da volta a Portugal, o corredor vasco Chomín Juaristi, da Euskaltel Euskadi.
10: Chomi, continúas a subir na clasificación, séptimo lugar já.
11: Sí, bueno, intentaremos todos los días subir alguna posición en la clasificación general y a ver cómo responde el cuerpo hoy.
10: Hoy, ¿cómo va a ser hoy?
11: Hoy va a ser para mí pues una etapa también como una etapa reina, ¿no? Todavía nos quedan etapas muy, muy duras, la de Fafe, la de Señora Grasa de Oporto también, junto con la de hoy van a ser clave para la general también, y bueno, hoy también hay que estar muy atento.
6: Aí está as palavras de Chomín Juaristi, e peço a tua ajuda agora de março, eventualmente através do Race Center, é possível atualizar, porque nesta
5: mesmo a fazê-lo, mas não tem mais nada, apenas essa referência de dois ciclistas em fuga, 20 segundos apenas, 200 metros para o pelotão, e tudo muito parado agora em termos de informações.
6: Júlio, a zona de difícil acesso, Júlio Johansson é o corredor, o segundo que se juntou, já que a escapada aconteceu ao quilómetro 2, quando saiu do Dorsal 77, Rubén Rodrigues, da Feira dos Faz Boa Vista. Depois, ao quilómetro 4, juntou-se Júlio Johansson, e são os dois corredores que são cabeça de corrida.
5: Há aqui uma situação que estava aqui também a tentar reparar, que temos montanha de primeira categoria, e Oscar Rota poderá ser um dos interessados em ir para a fuga. Não sei se não será até a equipa de Boa Vista a trabalhar lá atrás, porque apenas 20 segundos...
6: Sim, mas deixa-me dizer também que o Rubén Rodrigues, quinto nessa classificação, e ao colocar o Rubén Rodrigues, defendem, portanto, a possibilidade da camisola ficar em termos de um corredor do Boa Vista e roubar pontos aos mais diretos adversários do corredor que vem na frente da corrida.
5: O problema é que os principais adversários na classificação da montanha neste momento são os homens da geral. E se pensarmos que é a Senhora da Graça, não sei.
6: Sim, mas tens razão, mas para já, em termos desta etapa, a contagem de primeira, do prémio de montanha de primeira categoria é na Mata da Albergaria, ao quilómetro 61, depois de terem passado pela primeira vez pela linha da meta. Haverá nova contagem de primeira categoria no Parque Nacional do Peneda Gerês, ao quilómetro 118, depois de já terem regressado de Espanha, e a meta coincide com uma contagem de terceira categoria. Quer isto dizer que hoje não se aplica a regra dos 3 quilómetros, ou seja, se um corredor cair, furar, ou eventualmente tiver uma avaria ou outra coisa do género que fique impossibilitado de continuar a corrida, vai ser atribuído o seu tempo real, não do grupo onde vinha integrado quando aconteceu esse azar. Também em relação aos cortes, não será de 3 segundos, mas tão somente de 1 segundo. Portanto, para já, dois corredores na cabeça de corrida, 20 segundos é a diferença, muito há ainda para correr depois de passar pela barragem da Caniçada. Pode ser que ainda se veja, eu tentei espreitar, mas não consegui, já que o rapaz que casou há 2 dias teve aqui uma casa, depois teve há passado alguém para evitar processo em tribunal. Há uns que são mais ricos do que outros. Um abraço, até daqui a uma hora.
5: Muito bem. Fica então por aqui este direto de ciclismo nesta 7ª etapa da Volta a Portugal em bicicleta rumo a Espanha, com regresso marcado para Portugal, com final então aqui no Gerês. Vamos voltar ao ciclismo logo depois das 3 da tarde.
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o sentido das palavras, um olhar mais positivo sobre a vida. Vivemos tempos de completa ausência de ética e a todo momento nos deparamos com esta cruel realidade. Basta abrir os jornais para ler, ligar a TV para assistir aos noticiários, caminhar pelas ruas, conversar com as pessoas. Enfim, no nosso cotidiano, facilmente constata-se esta realidade. Precisamos com urgência resgatar os valores éticos e os princípios morais da nossa sociedade. Isso precisa começar por nós. Nos pequenos detalhes, no dia-a-dia, podemos fazer a diferença. Precisamos nos tornar exemplos vivos para que os outros se sintam motivados e compelidos a agir da mesma forma. Devemos ter a consciência que os valores que seguimos, quem os define somos nós. Por isso, não se deixe influenciar por aquilo que não presta, só porque está na moda. Não se apegue a conceitos e a estereótipos negativos e egoístas, vindos de uma sociedade que já se esqueceu há muito tempo dos valores humanos. Saiba escolher aquilo que é bom, que é justo, que é nobre. São os valores humanos que tornam a nossa vida mais digna de ser vivida. Abrace esses valores e não se importe de não andar na moda. Pense nisto e seja feliz.

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2: Na Rua do Cais, de 7 a 16 de agosto, realiza-se a Feira de Ofícios. De segunda à quinta-feira, podem visitar a feira entre as 18 e a meia-noite e de sexta a domingo, entre as 19 e a 1 da manhã. Na Praça da República, dia 14, Lorelis Cano e Orquestra Jazz do Algarve, Soul Powerhouse. Uma celebração de ritmo, groove e energia, perfeita para aquecer as noites de verão. Durante o mês de agosto, a Luz Tavira enche de música, animação e tradição. Todos os fins de semana há bailes populares para celebrar o verão, conviver com amigos e manter vivas as tradições, apoiar as associações locais e desfrutar de noites inesquecíveis. As entradas são livres. As festas realizam-se no Largo da República, dias 14 e 15. Numa organização do Rancho Folclórico da Luz de Tavira, haverá baile no dia 14 com tons de baile e no dia 15 realiza-se o 47º Festival Internacional de Folclore. Marcação de mesas pelo telemóvel 913-006272. Em Santo Estevão, dia 15 de agosto, realiza-se a Festa do Porco. O final da tarde continua animado, haverá música para dançar com o do Reflexo e às 23h30, atuação da The Dance Company. Reserva de mesas pelo telefone 962-759-393. A União de Freguesias de Tavira convida a todos os residentes e visitantes a celebrar a cultura, a música e as tradições que fazem da freguesia um lugar único. Concertos ao ar livre, a sessões de fado, de bailes populares a momentos de convívio, o Celebrar Tavira leva a animação a diferentes locais da freguesia até ao dia 31 de agosto, todas as segundas-feiras às 22 horas. Aqui vos deixo a programação para os próximos dias. Dia 14, Baile do Imigrante em Val de Murta. Dia 17, Fado Tropical no Mato Santo Espírito. Dia 24 de agosto, Fado com História. A noite vai ser de fado na Praceta Baltazar Lobato. Em Tavira, o Jardim Público acolhe mais um ciclo de fado no Coreto. Em agosto, dia 18, Gonçalo Rosa, António Correia, Sara Gonçalves e Melissa Simplício. Na Igreja de São José, está patente a exposição Tavira Caritativa, Hospital do Espírito Santo de Tavira. Podem visitar a exposição de segunda a sexta-feira, das 10 às 13 e das 14 às 17. Na Igreja e Casa Museu da Misericórdia, está patente a exposição Pão, Azeite e Vinho, Rituais de Fé, para visitar de segunda a sábado, das 10 às 12h30 e das 14 às 17h30. No Museu Municipal de Tavira Núcleo Islâmico está patente a exposição permanente Tavira Islâmica. Podem visitar as exposições de terça-feira a sábado, exceto aos feriados, das 9h30 às 13h e das 14h às 16h30.
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7: E com toda esta promoção, é mais do que óbvio. Vamos ao ciclismo na Horizonte Algarve. 3 horas 5 minutos, a etapa 7 da Volta a Portugal em bicicleta rumo a Norte. Teixeira Correia, algo ou muito já aconteceu desde a nossa última intervenção.
8: Exato, diversas tentativas de fuga. Acontece que agora Rui Oliveira vai aproveitando todos os pontos das metas volantes. Foi o primeiro na Póvoa de Lanhoso. Depois, na segunda posição, acabou por ficar o dorsal 83, Francisco Campos, da equipa do Team Tavira Crédito Agrícola. E o terceiro, o dorsal 12, Júlio Johansen, da UAE Team Emirates XRG. Mas há passagem aqui onde nós estamos, nas Termas do Jerez, com muito apoio. Aliás, eu mandei-te um vídeo há poucos instantes. Sim. E que podes publicar em termos de redes sociais da nossa rádio, para as pessoas perceberem. Estão meia dúzia de pessoas a protestar. Nós vamos dar tempo de antena. Podem ter os seus direitos, como é óbvio, têm os seus direitos, que protestem, mas não vale a pena. São meia dúzia de pessoas, não fazem aquilo que é... Há outra coisa importante que é preciso também perceber. E esta manhã houve uma organização grande, com toda a gente, os segundos carros das equipas, as motas e outros carros da caravana, passaram mais cedo que ao pelotão, vão para um local, vão em sentido contrário à corrida, em sentido contrário, como quem diz, vão virar à direita, para depois esperarem a corrida vinda de Espanha, e atravessam a mata o mínimo de carros possíveis. Aquilo que se viu aqui, as pessoas a apoiarem, a baterem nos placares, a apoiarem os corredores, tem muito mais a ver do que meia dúzia de pessoas. Como volto a dizer, têm os seus direitos. Muitos daqueles que a gente ouve dizer, somos contra a matança dos animais. E a seguir comem carne do quê? Deve ser a picareta sem brasa. Mas a demora acaba por um pouco por ser isto. Passou na frente da corrida Fábio Costa, o corredor da equipa da Feira dos Sofás, Boa Vista. Muitos corredores, depois de seguida, grupo 5, 6, 7. O pelotão principal tem lá o camisola amarela, mas há corredores que vão chegar muito atrasados. Primeira referência, a corrida passou nas Termas do Jerez com 10 minutos de atraso relativamente ao melhor horário. Estava previsto passar às... Deixa-me procurar. Primeira passagem pela meta 14:50, passou às 15 horas, portanto passou com 10 minutos de atraso. Mas vamos ouvir Emanuel Duarte, o Algarvio de Portimão, da equipa da Credipon, ele e Alumínio, os Marcos Carlos, um trabalho do Francisco Manta, para perceber o que espera o corredor Algarvio desta etapa.
9: Emanuel, sexto lugar na classificação, está a correr dentro do que estava previsto?
10: Boa tarde. Sim, está dentro do previsto. A ver, o objetivo que eu tenho, que a gente tem, é fazer melhor que o ano passado, se não o top 5 é o objetivo. Ainda falta duas etapas que vão fazer muitas diferenças ao geral. Eu acho que hoje vai ser uma etapa muito dura, onde já vai abrir muito tempo, mas já vai fazer muitas diferenças entre o top 10.
9: Etapa 2.
10: É isso que eu estava a dizer. A etapa 2 acho que é muito dura. Ontem foi uma etapa muito rápida. Eu acho que já deixou muita moça a muita gente. Hoje já vai ver já atletas que vão sentir alguma fadiga. Eu espero bem não ser uma delas. Mas eu acho que hoje, como estava a dizer há pouco, eu acho que hoje já vai haver diferenças.
9: Mas a cabeça já está no sábado?
10: Não, eu tenho uma maneira de pensar que vou dia a dia. Eu vou sempre dia a dia, porque eu acho que pensar já nos dias depois não me faz bem. Eu tenho de ir dia a dia, ir a ver como corre o dia e depois sim pensar no outro.
8: Aí está o Algarvio, Emanuel Duarte, da Credibon, Leal Domínio e Marcos Scarpa. Antes de passarmos ao convidado seguinte, recordar que uma situação deste ano, estar em Portugal, ir a Espanha, voltar a Portugal na mesma etapa, só aconteceu há 31 anos, na etapa Valença-Vila Nova de Gaia, com passagem por Tui. Hoje passamos por Lóbios, a terra que os portugueses que vão procurar para os pimentões morronas. Mas a demarcação daqueles pimentões morronas, comes o primeiro, vem, vais direito à bica da água, bebes 4 litros de água, depois 5 litros de cerveja e 6 litros de vinho verde.
7: Não sou fã picante.
8: É favor. Exatamente, picante é favor. Vamos ouvir agora José Fernandes, ele tem um alto e baixo, já teve em terceiro, já desceu para o sexto. Vamos perceber o que espera José Fernandes com o Francisco Manta da etapa de hoje.
7: E é quinto nesta altura.
11: José Fernandes, como é que é a etapa de hoje? Como é que vai ser depois de ter caído um pouco da classificação?
12: Bom dia. A etapa de hoje vai ser bastante desgastante, vai ser bastante dura. Vamos tentar estar na frente e vamos tentar a nossa sorte para tentarmos disputar a etapa.
11: Não tem corrido como estavas a prever?
12: Não está a correr como estamos a prever, mas ainda falta muita volta até ao fim.
8: José Fernandes a dizer que a etapa, como estavam a corrida, como estavam a prever, vamos ver se ainda consegue chegar aos três primeiros. Tem a etapa de hoje, que lhe é muito favorável. A etapa da manhã de Faf não é nada fácil. E depois, atenção, à etapa final. Hoje estava a conversar com alguém que já foram reconhecer atempadamente, ontem foram reconhecer o percurso. Antes, a grande dificuldade, andam duas máquinas compressoras a passar sistematicamente, vai passando uma máquina de água, vai despejando água, a seguir passa um rolo compressor, volta a passar outra máquina com água, passa outro rolo compressor, portanto a terra batida não vai ser o problema em Mondim de Basto. O que vai ser, vão ser os 5 km que antecedem a terra batida de mar a lá pendentes com 18% de inclinação.
7: Eu estás confesso a ver que estou muito curioso com essa subida.
8: Portanto, o problema que a pessoa me dizia é assim, Ana, vou dizer o nome, porque que era estar a abusar da confiança, nós estivemos a conversar, mostrou inclusivamente aquilo que é o acesso, portanto, pendentes com 18 km. E dizia assim, quando a etapa, ou quando a corrida chegar à terra batida, já vai quase de 1-1, portanto, o problema não é chegar à terra batida, o problema é conseguir chegar, subir aquelas pendentes com 18% de inclinação. Essas sim são os grandes problemas, que vai ser o grande problema. Ainda não passou o carro vassoura, vamos ver se vai ser agora que passa o carro vassoura. Ainda não é. Há dois corredores para passar, um do Ferenc Beceller, outro do GE Grupo Holdings Oliveirense, e o carro vassoura ainda não passou. Já estamos com sensivelmente 11 minutos desde que a corrida aqui passou o primeiro corredor. E portanto, Ademar, não está nada resolvido em termos da volta a Portugal. Pode acontecer muita coisa. Aliás, os homens do Feirense acreditam que Abner Gonzalez, que nesta altura é o 11º da geral, a 3.53, tem muito para dizer na etapa de Mondim de Basto. Ele já ganhou no alto da Senhora da Graça e, portanto, acreditam que podem, pelo menos, fazer uma gracinha e chegar também ao top 3. Hoje, a grande curiosidade vai ser perceber como é que os dois corredores da mesma equipa, a Dani e a Color, vão gerir a situação. Portanto, para já, a corrida a estar lançada em direção à Espanha, já há uma contagem do prémio de montanha na Mata da Albergaria, quando estiverem percorrido 61 km, ou seja, 9 km após a primeira passagem pela meta, e que, se não foi cruzada, deverá estar a ser cruzada na próxima intervenção.
7: Está quase. Eu consigo aqui perceber que o Fábio Costa, que está isolado na frente, ainda está a subir, pendentes de 6.1% nesta altura. Tem um perseguidor a 40 segundos, é Carlos Garcia Pierna, ciclista respectivamente do Boa Vista e da Burgos, e o pelotão a 1 minuto e 15. Da liderança.
8: Portanto, sim, a corrida a estar lançada, o Fábio Costa, nesta altura, não é corredor que incomode a classificação geral individual, mas a tática de corrida, Ademar, é procurar lançar um corredor de Boa Vista para roubar os pontos aos adversários em relação àquilo que é a posição do Oscar Rota. Ele tem 28 pontos, o Alexis Garante tem 26, Artem Nis tem 20 e, portanto, pelo menos a equipa vai trabalhar no sentido de conseguir manter, mesmo que Oscar Rota não some qualquer ponto, que haja outros que somem pontos e que eventualmente o Artem Nis, aliás o Alex Isigueran ou o Artem Nis não somem pontos. Portanto, eu estou quero acreditar que o Oscar Rota, aquilo que vai fazer nesta etapa, vai marcar enquanto puder o Alex Isigueran, no sentido de, se o Guerin for marcar pontos, ele ir a seguir para procurar roubar esses pontos. Portanto, é a rota ideal, como se diz no ciclismo, a rota ideal de Oscar Rota é Alexis Guerin, e é isso que ele vai procurar fazer. Portanto, Fábio Costa mantém-se isolado na frente, depois há um grupo seguidor, vem o pelotão, após a passagem da meta em Albergaria, entra-se na Portela do Homem, a 3,8 km após esta meta de montanha, entra-se em Espanha pela Portela do Homem, Torneiros, Lóbios, a tal terra dos pimentos morrones, Caldo, regresso a Portugal depois do Rio Mão e a passagem ainda depois pelo Rio Cabril, novo sprint bonificado em Lindoso. Há ainda mais uma zona de empedrada em Jeremil, contagem de prémio de montanha no Alto do Jeremil, quando estivermos no Pleno Parque Nacional da Peneda Gerês, de primeira categoria, quilómetro 118, a barragem de Vilarinho das Furnas e ainda Covid, São Bento da Porta Aberta. Eu, para me perdoarem os pecados, já passei por a igreja, já me fui vencer e ademar para podermos ficar com a alma ainda mais limpa. E afinal, a coincidir com a contagem do prémio de montanha de terceira categoria aqui no Gerês, que não teve aqui na primeira passagem, às 17 horas e 3 minutos, se é que o pelotão recupera o atraso de 10 minutos, tinha quando a passagem aqui, em termos desta primeira passagem.
7: Olha, quem já não recupera é o Joshua Lebo, abandono do ciclista da Meridian.
8: Pois, exatamente. Eu estou com algum receio. Eu estou com algum receio e vou confidenciar, porque assim, fizeram-se algumas críticas pela organização anterior. É a única vez que vou, de alguma forma, fazer comparações. Fizeram-se muitas críticas em relação à qualidade das equipas, à quantidade de ciclistas. Já estamos, hoje partimos, com 108. Vamos ver se nós chegamos com menos 100. Vamos ver se nós chegamos com menos 100, que é uma possibilidade muito grande. Uma equipa que já está reduzida a 4. Portanto, às vezes, o feitiço vira-se contra o feiticeiro e há mais um corredor da equipa da NSN, que é o dorsal 140, é o dorsal, aliás, 41, trata-se de Itamar Einor, o Itamar Einor, o dorsal 41, é israelita, está com tanta vontade como eu de levantar aqui desta esplanada junto ao carro da imprensa. Francisco Manta, esta é uma das questões que podem embaralhar. Será que terminam sem?
13: Pois, por o caminho que isto leva, não vão terminar. Há ciclistas que não vão aguentar, vamos ver, mas penso que não será ao fim os 100.
8: Muito bem, voltaremos daqui, portanto, quando forem, então, 16 horas aqui nas Termas do Gerês, 17 horas em Lóbios e serão menos uma hora, serão então 15 horas nos Açores, voltaremos daqui um pouco.
7: E agora, já com imagens em direto da RTP, vemos dois ciclistas a tentarem sair do pelotão e o próprio camisola azul já perder o contacto com o pelotão. Portanto, dia negativo para Oscar Rota. Quem saiu do pelotão era um homem do Tavira e outro da Euskaltel Euskadi. Entretanto, as imagens foram lá para trás. O próprio Tomás Conta está com o camisola azul. É esta montanha da primeira categoria já a fazer o seu impacto e ainda estamos a 94 km da meta na Mata da Albergaria. Vamos então ficar por aqui por agora, voltamos à estrada logo depois das 4 da tarde, com a corrida já um pouco mais próxima das suas decisões.
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2: Ora então, mais uma vez, boa tarde. São agora 16 horas, 6 minutos, tarde quente de quinta-feira, 13 de agosto. E quente tem sido também esta etapa, Teixeira Correia. Já tivemos montanha, com o pelotão, digamos assim, a dividir-se, entretanto, já está reagrupado, mas continua Fábio Costa na frente agora, com uma vantagem mais sólida.
3: Exatamente, mas quente, quente, estava a cidade de Beja, eram 11 da manhã, já estavam 43 graus. Isso é que é calor, o resto
2: esse não
3: é
2: conta.
3: Uma ligeira brisa.
2: Isso aí não conta.
3: Para aí não, pois, aí nem as televisões dizem, Beja 43, ah, só dizem Lisboa, não sei o quê, Porto, não sei quanto, não sei o quê. E os outros são esquecidos.
2: Olha, já agora uma pequena história. Sabes que há uns tempos, quando estas medições ainda eram muito reduzidas, havia apenas uma no Algarve, à sombra, no aeroporto de Faro. Portanto, é o que é.
3: Exatamente. Em relação à etapa, tem sido uma etapa muito movimentada. A equipa do Boa Vista têm sido os heróis do dia, tanto Pedro Silva como particularmente agora Fábio Costa, que foi o primeiro homem a passar na primeira vez na linha da meta nas termas do Jerez, tinha também já passado isolado.
2: Já agora podem consultar o Facebook da rádio e consultar esse vídeo.
3: Exatamente, e é importante que se veja este vídeo da passagem em termos de termas do Jerez, foi espetacular. Na contagem de primeira categoria, na mata da Albergaria, o Dorsal 71 foi o primeiro a passar, voltou a ser o primeiro a passar da meta volante do Lindoso, portanto a segunda passagem pelo Lindoso, quando estavam percorridos 94 quilómetros e mais 100 metros. Recordo que a caravana passou nas termas do Jerez com 10 minutos de atraso relativamente ao melhor horário, mas temos para ouvir mais dois corredores. Temos ouvido ao longo da manhã os principais protagonistas. Ouvimos o Major Tiago Machado a explicar como é que se fez a transição ou como é que se fazia a transição entre Portugal e Espanha, a GNR e a Guardia Civil. Já ouvimos também Jomino Joariste, Emanuel Duarte, José Fernandes. E agora vamos ouvir Tiago Antunes, o terceiro da geral.
4: Tiago Antunes, pedalada a pedalada, vai se aproximando do topo.
5: Sim, claro que sim, acho que é esse o objetivo desde o início. Acho que depois da etapa da Torre sabíamos que era uma missão complicada, mas temos vindo a ganhar tempo do dia após dia e acho que até domingo ainda falta muita corrida.
4: O dia de hoje?
5: Sim, o dia de hoje acho que é uma etapa diferente da de ontem. As subidas são mais longas, é uma etapa mais dura na parte final. Apesar de não ser uma chegada em alto, eu penso que poderão haver algumas diferenças, mas vamos ver também como é que as equipas correm. Acho que o dia de ontem foi cansativo para toda a gente e vamos ver como é que estão as forças.
4: A etapa de hoje, os ciclistas já estão a pensar, vocês especialmente, o Tiago, no sábado?
5: Não, acho que não. Acho que esta corrida tem que ser dia a dia, todos os dias, depois do dia de descanso, são etapas duras, como se viu ontem. Acho que a de hoje é novamente dura, amanhã também é uma etapa chata e acho que temos que olhar dia a dia e hoje vai ser outra vez um dia bastante complicado.
4: E o objetivo é mesmo chegar lá acima ao primeiro lugar?
5: Sim, claro que sim, pouco a pouco, acho que esse é o objetivo desde o início, a nossa ambição é vencer a volta e vamos fazer tudo para isso.
3: O Alexis Guerin, que há pouco foi o quarto na contagem de montanha de primeira categoria na Mata da Albergaria, é o virtual camisola azul, tendo em conta que separavam dois pontos em relação a Oscar Rota e, portanto, para já novo líder provisório da geral da montanha camisola azul é Alexis Guerin, tendo em conta que Oscar Rota não está entre os primeiros, não tem pontuado e, portanto, a menos que aconteça que eventualmente o Fábio Costa consiga passar na próxima contagem do Prémio da Montanha e aí então puder ser ele então o novo líder do Prémio da Montanha, não acredito que isso aconteça. Nesta altura, a diferença, 55 km da meta, 1 minuto e 23 segundos, tendo em conta que o próprio Fábio Costa, à partida da etapa, era décimo da geral a 3 minutos e, portanto, ele está a metade, está no Equador, da diferença à partida da etapa e a diferença que tem agora quando a etapa está a caminho do seu final. E, portanto, não acredito que eventualmente esta escapada tenha sucesso, já que as equipas com os principais candidatos não quererão que isso aconteça. E um dos candidatos é Artem Nis, segundo da geral, que foi ouvido por Francisco Manta.
4: Arten, como vai ser hoje?
6: Hoje é etapa muito dura, e a etapa muito dura para controlar, com montanhas longas e entrada nas montanhas estreitas, perigosas, tem pavé e tudo, e acho que vai ser etapa muito dura. Também temos hoje calor, essa etapa onde precisa muito sorte também. E não sou perna, é sorte. E vamos ver, eu acho que vamos correr bem. Ontem tivemos azar com o nosso gajo Carlos Miller, ele está muito forte e falta ajuda a ele, porque ele caiu, mas hoje vai continuar e ele senta bom.
4: O Arten está mais próximo do primeiro lugar.
6: Sim, mas nós não pensamos sobre isso. Ontem foi incidente atrás e que foi porque Antunes foi frente e Ruben disse que vai ficar com ele. E ok, vamos ver. Importante que a malha vai ficar na nossa equipa, esta coisa mais importante.
4: E tu tens o Tiago Antunes mais próximo também?
6: Sim, Antunes está perto, sim. Esse é o objetivo, porque falta só 4 dias e todos os dias é importante, porque já como foi 2024, nós perdemos muito tempo e depois ganhamos, e algumas pessoas querem fazer o mesmo, por isso precisa estar atento com muitos seguidores.
3: Bom, e Edmar, agora conversava com o Francisco, mandar aqui uma distribuição de chapéus e de óculos. Imagina o que é isso, né? É uma mola humana. É toda a gente a fugir para ir aos óculos e aos chapéus. A grandes, novos, pequenos, altos,
2: ainda
3: magros.
2: Assim, o dia dos óculos foi ontem.
3: Pois, o dia dos óculos foi ontem, mas isto pode ser para menos visuais, né? Ontem era para aqueles que queriam ver o sol. Isto pode ser que alguns tenham falta de vista para tentar perceber isto, mas é giro as pessoas procurarem um brinde. E agora há mais uma distribuição de bonés, e imagina o que é que isto é, né?
2: Por acaso posso confessar que das primeiras recordações que tenho de ciclismo, e vou fazer aqui um ponto geográfico também para as pessoas perceberem, antigamente havia chegadas a Tavira junto à estação, que era próxima até da minha casa. Eu lembro-me de, em pequenino, noutros tempos, podia ir sozinho, não é? Hoje em dia já é mais difícil com a cidade, mas haver brindes da própria festina, destacáveis, etc. Marcou um pouquinho essa parafernália de uma outra dimensão comparada à nacional.
3: A festina tinha uns bonés muito, muito, muito giros. Aliás, eles traziam aqueles carros de relógios, vinham da volta à França. Já faleceu. Eu era bastante amigo dele, ainda tive a ocasião de fazer duas voltas à Espanha, 2001 e 2002. Se procurar o nome, eu depois amanhã recordo-me do nome dele, Jaime Mir, aquele homem forte de bigode, que era pago para estar na zona da meta para fazer, chegou a andar com a Andaluzia, a fazer publicidade da Andaluzia, depois durante muitos anos foi na festina. Jaime Mir era uma iminência, ele esteve na volta a Portugal, foi dos homens que mais marcou pela... Primeiro pela simplicidade, depois por a forma como ele procurava, à vez quando as pessoas vinham e diziam, calma que vai chegar para todos, vai haver para todos. E era extraordinário, mas da festina ficam essas memórias, né, Edmar? E depois ao longo dos anos, quando vamos passando pelas corridas de ciclismo, fazemos o trabalho que fazemos hoje, acabamos por dizer assim, quem me havia dizer a mim que ao passar todos estes anos estava ligado a esta forma ao ciclismo, não é?
2: É sempre uma vivência diferente e, no meu caso, fico sempre aqui com esta... Este saudosismo de estar no estúdio é sempre diferente, temos acesso a muito mais informação, estamos mais ligados à corrida de certa forma, mas é diferente de estar na estrada, mesmo que não seja apenas a vibrar com a corrida e não a trabalhar nela.
3: Exatamente, acaba por ser... É ao longo dos anos que levo, eu já não sei se são 35, se são 40, já começo a perder-lhe o conto. E ao longo destes anos...
2: Para mim são 20.
3: Depois, ao longo destes anos, há uma série de vivências que nós vamos tendo. Ainda há pouco eu falava ali num café onde nós estivemos, e dizia que já tinha estado aqui há muitíssimos anos num Abimota, nas Termas do Gerês, e que as coisas evoluem muito. E além do mais, depois estava-se a fazer uma comparação, se era bom, se era mau, as manifestações, os protestos, e as pessoas dizem, para nós é muitíssimo bom, porque traz muitas pessoas que vêm atrás da corrida, pessoas que vêm de propósito, e é uma mais-valia económica. Esta parte também tem que, às vezes, tem que se perceber. E é essa que é extremamente importante, e pelo menos por aquilo que percebi, é extremamente importante, extremamente positivo. É óbvio, pois há outras partes que é, chega-se lá abaixo, junto à barragem da Caniçada, corta-se e não se pode aceder a não ser os carros da corrida. tem que haver sempre alguns prós e contras, mas que se fizer o balanço geral é sempre mais positivo. Portanto, corrida.
2: Olha, deixa-me só dizer-te, só aqui a verificar os resultados da meta volante no Lindoso, com Fábio Costa isolado a passar em primeiro lugar, Rui Oliveira a reforçar a sua liderança na classificação dos pontos e com Tiago Antunes a ir buscar mais um segundo.
3: Portanto, Tiago Antunes a ser o terceiro. Aqui fica esta referência do Odmar Dias em primeiro lugar, o dorsal 71, Fábio Costa na meta volante do Lindoso. Aí em segundo lugar, o dorsal 13, Rui Oliveira, o AET, Emirates XRG. E na terceira posição ficou Tiago Antunes, o corredor da equipa de FAPEL Cycling, o dorsal 61, que assim recupera mais um segundo em termos daquilo que é a diferença que o separa para o camisola amarela Alexis Guerin. Portanto, estava a 1.28 à partida, fica para já a 1.27, ainda na chegada haverá 10, 6 e 4 segundos e, portanto, as coisas podem se alterar. 1 minuto e 10 é para o corredor da equipa da Rádio Popular, da equipa da Feira dos Paz Boa Vista, a menos de 50 km da chegada, e lembro só, a talho de foice, a última vez foi há 31 anos que corremos e iniciámos a etapa em Portugal, fomos a Espanha, voltámos a Portugal, foi no ano de 1995, Valença-Vila Nova de Gaia, entrámos em Tui e voltámos a Portugal, e a etapa terminou em Vila Nova de Gaia, camisola amarela, Orlando Rodrigues da Arte, acha que vence essa volta a Portugal. Hoje, camisola amarela, quando passou, era Alexis Guerin. Vamos ver à chegada e depois vamos ver ainda mais no final como é que vai acontecer. Para já ficamos por aqui, voltamos sinceramente daqui a uma hora.
2: E é precisamente a Nicolor Campicarne que controla as distâncias, comandou o pelotão. Já 1:08, está a reduzir-se a diferença para o Fábio Costa, que vai sozinho na frente. Vamos então voltar à estrada às 5 da tarde, já mais próximos do final da etapa.
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6: Ora então, muito boa tarde. 17 horas, 2 minutos. Vamos ao ciclismo Teixeira Correia. O Alto do Germil foi pintado com o amarelo choque da Anicolor.
7: Exatamente, o verde fluorescente da equipa da Anicolor marcou esta passagem pelo Alto do Germil. Estamos a 26 km do final da etapa. Mantém-se o comandante do quartel-general em Abrantes. Na frente da corrida está o camisola amarela Alexis Garan. Artem Menezes, que é o segundo-geral. E está lá também o dorsal número 7. Trata-se, em termos e outro corredor, é Adrià Pericaz, o dorsal 14. É o quarto da classificação geral em termos desta volta a Portugal. Passaram os três no Alto do Jabil e agora José Fernandes, o corredor da equipa, ele está mal alimentado, agora teve este azar, ele vai perder o contacto com o Joaquim Murguialdai, ele pode perder o lugar que tem e que nesta altura é quinto classificado e pode ser um dos grandes perdedores desta etapa. Tendo em conta que Joaquim Murguialdai está numa posição de nono lugar a 2.53, Joaquim Fernandes está a 2.04 e a diferença pode ser suficiente para que mais um lugar. Aí, em relação à passagem no Alto de Germil, o primeiro a passar foi o dorsal número 1, Artem Menezes, o segundo dorsal 14, Adrià Pericaz, e o terceiro, camisola amarela, Alexis Garan, e novo líder provisório, novo camisola azul do Prémio da Montanha, é Alexis Garan, o francês da equipa da Anicolor Campicarne, e eu continuo a não perceber esta forma de atacar, já que o Alexis Garan até seria louvar o Artem Menezes. É possível que a equipa queira fazer com que Joaquim Agostinho ganhou em 70, 71 e 72, e David Blanco, 17, 18 e 19, possa Artem Menezes conseguir também 3 vitórias, mas Alexis Garan, e não esqueçam, teve uma vitória espetacular em termos da volta ao Alentejo em Porto Alegre, no Alto das Antenas em Montemor, e acabou por selar uma excelente vitória. Depois, e no Alto de Germil, além dos 3 da frente, em 14 segundos, passava Pedro Silva Feira dos Faz Boa Vista. A 1 minuto e 16, passavam Joaquim Murguialdai e José Fernandes. E a 1:43 10, o grupo onde está o corredor da equipa da Epapel Cycling, Tiago Antunes, ele venceu este ano a volta ao Alentejo em bicicleta, venceu o prémio Joaquim Agostinho sem ganhar qualquer etapa, e a diferença agora é de 2.08, enquanto que os dois homens Joaquim Morgue Aldeia e José Fernandes, que já acabaram por perder o contacto um com o outro, estavam a 1.37. Neste grupo vem também Diogo Barbosa, Diogo Conquistador Barbosa, que venceu no Alto da Penha num prémio Jornal de Notícias e tem sido batizado o Conquistador. Vem lá também Rafael Barbas, o menino da Guarda, espetacular, o jovem da Guarda, que está nos 20 primeiros da classificação geral. Está também, e fecha agora o grupo de trás, o corredor da equipa da Vida Domingues, da equipa da Feira dos Sofás, Boa Vista, como vamos passando a barragem dos Vilarinhos das Furnas, e nesta altura estamos nada mais, nada menos do que, e pela nossa a margem de, em termos de etapa, 25 km para o final da etapa. Edmar Dias, é um final de etapa, é que eu acredito que eventualmente possa ganhar o Artemis da forma como vem, porque se deixarem chegar o Pedro Silva, pode eventualmente o Pedro Silva ser o vencedor. 1 minuto e 38 entre os homens da frente e também o grupo onde está José Fernandes e onde está Joaquim Murgialdai. Quase parece que é Alexandre Copar, Joaquim Murgialdai, o basco da equipa de Euskaltel, Euskadi, a 2.09, o grupo está Tiago Antunes, que hoje deita por terra toda e qualquer possibilidade de poder vencer então a volta a Portugal. Recordando que há 31 anos corremos uma etapa igual, saímos de Valença, chegada à Vila Nova de Gaia, o líder à partida desta volta a Portugal era Orlando Rodrigues da Artiarse, acabou por vencer a volta a Portugal, foi segundo nesta volta a Portugal e já houve partidas e chegadas 15 vezes na volta a Portugal em bicicleta. A mais mítica foi no ano de 1998, quando partida e chegada em Sevilha, depois do dia seguinte, a partida de Mazagón, uma praia em Huelva, a última vez que a volta partiu de Espanha foi em Badajoz, em 2022. Estamos então a 23 km do final e José Fernandes, apesar de ser um compadre alentejano, já disse o que tinha a dizer, despediu-se da família, despediu-se da classificação geral, 1 minuto e 40, Joaquim Murgialdai não tem possibilidades. Depois, a partir daí, começa-se a descer e nesta parte o José Fernandes é um corredor mais leve, percebe-se aquilo está completamente esgotado. Há pouco percebeu-se que ele jogou a mão aos bolsos da camisola, tinha somente uma barra de gel e não é isso que alimenta. Há mais coisas que tem que alimentar. Não bebeu, não comeu na altura própria e agora pagará certamente esse esforço. Com uma imagem espetacular em termos daquilo que é o Rio Caldo, uma imagem que agora passa para os homens que vêm da frente para aquele grupo onde vem Tiago Antunes, onde vem também Diogo Barbosa, que é o corredor que se percebe à frente do dorsal 73, aí está o dorsal 82, Diogo, o conquistador Barbosa, viragem à esquerda, vai virar, é o corredor, é Emanuel Duarte, o corredor da equipa da Credibuel e Alumínios Marques, chegar o corredor ao Algarvio. Meus amigos, fiquem na sintonia amiga da Rádio Horizonte, a partir de Tavira para todo o mundo e arredores, numa grande cadeia nacional de rádios que fazemos com a Rádio Vila Nova em Cucugens, a Rádio Sines, a Rádio Elvas, a Rádio Campo Maior, a Rádio Vila Nova em Monte Moro Novo, e não esqueçam, visite Campo Maior até domingo, as festas do povo de Campo Maior, a Rádio Voz de Reguengos e Reguengos de Montserrat, a Rádio Castrense em Castro Verde, a TDS Telefonia do Sul em Alcácer e Évora, a Rádio Monte Alegre e também, além Atlântico, a Rádio Clube de Angra, a Angra do Heroísmo. Um abraço também do mundo, voltaremos nos últimos 10 km da etapa.
6: E só não nos ouvem se não quiserem. É aqui que vamos acompanhar este final de etapa de volta a Portugal em bicicleta, com Artem Nitsch a usar muito das despesas na subida. Agora é o Adrià Pericaj na descida, que costuma passar mais pela frente, numa altura onde passa a ser novamente o russo da Nicolor. Bom entendimento ainda assim entre os três homens da frente. Será entre eles que se decidirá quem vence esta etapa da Portuguesa, à qual voltamos daqui a cerca de 20 minutos, talvez menos. Fiquem por aí, até já.
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4: Ora, a publicidade vai ter que ficar para depois, porque está na hora de acompanharmos os quilómetros finais desta 7ª etapa da Volta a Portugal em bicicleta, com uma última montanha que não tem nada a ver com as anteriores, mas tem o condão de ser decisiva para ver quem vence esta etapa. Vamos então para a zona de meta com o Teixeira Correia.
5: Ora, viva de novo, muito boa tarde. Estamos nesta altura e quando vai passando o segundo grupo, o perseguidor está a 2.49, o grupo de Tiago Antunes, 6.9 km para a chegada. O grupo passou agora a 10 km desse local da linha de meta nas Termas do Gerês. Há pouco a corrida passava por São Bento da Porta Aberta, e um dia de mar, quando pensares em casar, podes vir ao santuário de São Bento da Porta Aberta. É espetacular, além da própria barragem da Caniçada, Rio, e é extraordinário. Passámos também já por Covid e agora estamos na parte final desta etapa. 1 minuto e 56 é a diferença entre os três homens da frente da corrida que vamos vendo agora, com o Artemis a passar para a frente, quando Alexis Garão vai despejando os bidons. Depois de seguida vem Adrià Pericasa e de seguida o camisola amarela, o francês Alexis Garão, e Francisco Manta, que pela primeira vez está nas Termas do Gerês, já marcou para ficar cá 2 meses em termos de estágio. Francisco Manta, muita gente nesta chegada de etapa.
4: Alô, Francisco Manta. Bom, penso apenas que o Francisco não esteja a ouvir. Eu vou restabelecer essa ligação. Prosseguimos com o Teixeira Correia.
5: Bom, continuamos. Eu estava a procurar o Francisco Manta, já que ele estava aqui no meu horizonte visual. Ele encostou-se demasiado junto às colunas e praticamente não soubia nada. Procuro o Francisco Manta na tentativa de conseguirmos que ele nos consiga ouvir. E Francisco Manta continua numa altura à procura do material que, em termos de reportagem, para conseguirmos ouvir, mantém-se então a situação de corrida. Os três corredores na cabeça de corrida são os três homens que para já vêm 5.6 km do final, início da subida. Estamos a 900 metros de início da subida, uma contagem de montanha da terceira categoria. E pode, atenção ao corredor da equipa da Feira dos Paz Boa Vista, o Pedro Silva, que pode chegar junto aos três homens da frente. O Pedro Silva, a dos três, será teoricamente o mais rápido, não sendo o melhor trepador, mas Pedro Silva pode eventualmente vencer a etapa à equipa da Feira dos Paz Boa Vista, que durante vários dias esteve de camisola azul. A pergunta de marcha: é possível termos então o Francisco Manta?
4: Ele está em linha, não sei se nos ouve agora. Sim, Francisco.
6: Ah, ok.
4: Alô, Francisco Manta.
6: Sim, estou.
4: Bom, temos o Francisco ligado, mas não sei se há algum problema com o microfone, numa altura em que posso adiantar que Fábio Costa, da Feira dos Faz Boa Vista, com naturalidade vence o prémio da combatividade.
5: É exatamente o corredor da equipa da Feira dos Passos Boa Vista, quando se vai vendo atrás, em relação àquilo que é o grupo perseguidor, o primeiro grupo intermédio, o grupo de dois corredores, onde está o homem da equipa da GE Grupos e Moldings, Oliveirense, o Alentejano, que até pessoalmente ele, a família é natural do Coço, no Ribatejo, mas como não havia maternidade, a mãe teve que ir, como diziam os espanhóis, teve que ir parir o José Fernandes a Évora, e ficou o Alentejano de cartão de bilhete de identidade só por essa questão. E José Fernandes, conjuntamente com Joaquim Urgaldai, são os dois homens que vão perseguindo o quarteto da frente, onde estão o camisola amarelo Alexis Garan, está o segundo classificado, trata-se da Artemis, está o quarto Adrià Pelicasso, o maior tombo, grande tombo, pode sair inclusivamente dos 10 primeiros, Tiago Antunes, ele que vem naquele grupo perseguidor, e agora está o camisola amarela a deixar para trás, a fazer sinal ao Artemis, e Artemis pode atacar a qualquer momento, a Artemis pode atacar a qualquer momento, volta de novo a conceber os três cordões da cabeça de corrida na frente do dorsal número 1 é Artemis, depois do dorsal 14 a 4 km da chegada, Adrià Pericas, o espanhol da equipa do UAE, time Menezes, ergueu o camisola amarela, vai agora passando pela segunda posição e volta de novo ao Francisco Manta.
4: Alô, Francisco. Bom, estamos com qualquer problema com o Francisco, porque a ligação está estabelecida. Eu não consigo perceber se ele não nos ouve ou se é o problema do microfone. Mais uma vez.
5: Francisco Manta, e se for necessário, para a via telemóvel, hoje está muito perto de uma coluna e que pode originar todo este feedback, portanto deixar baita esta indicação a que o Francisco Manta pudesse entrar via telemóvel sem um microfone para poder mostrar, ser mais fácil também em termos de trabalho, em termos de reportagem neste final da etapa. Estamos a 3.7 km, mantêm-se os três corredores na cabeça de corrida, quando o homem da equipa do Boa Vista, o dorsal 72, Pedro Silva, poderá chegar ainda àquele trio. Agora perdeu alguma diferença, 2.18 é a diferença dos dois homens que são intermédios, o José Fernandes e também o corredor Joaquim Murgialdai, 3.07 é para o grupo onde vem Tiago Antunes, onde vem Diogo Barbosa. São dois homens que para já, particularmente, o grande derrotado do dia vai ser então o corredor da equipa da EFAPEL Cycling, o Tiago Antunes, o vencedor da volta ao Alentejo em bicicleta, vencedor do grande prémio Joaquim Rocinho. Eles olham para trás para ver se o corredor da equipa da Feira dos Fás Boa Vista pode não chegar ao dorsal 72. É Pedro Silva e, de mar pergunta, já teremos possibilidade de ouvir o Francisco Manta.
4: Eu estou ainda a tentar perceber o que se passa, porque o Francisco está ligado convenientemente. Eu não consigo perceber se ele não nos ouve, mas vou tentar resolver de outra maneira, nem que seja por outra via telefónica. Prosseguimos então com o Teixeira.
5: Ora, aqui estamos a 3 km do final da etapa, quando vamos vendo os dois homens do corredor da equipa de laranja, trata-se de Joaquim Murgialdai, ex-hotel Osgado, o dorsal 144, Jair Grupo de Moldings, o Riverense, José Fernandes, é agora José Fernandes, quando os três homens da frente passam a 3 km para o final, é Adrià Pericas, o corredor da UET, e Memerese, se erguer depois o camisola amarela, e de seguida a Artemis, mantém-se tudo como dentro, quartel-general Riverense, eles vão olhando para trás, para tentar que Pedro Silva, para que o corredor da equipa da Feira dos Fás Boa Vista não chegue aos homens da frente, tendo em conta que ele é um pouco, ele é mais rápido qualquer destes três e que pode eventualmente, chegando em conjunto, o Pedro Silva pode conseguir essa vitória. Mantenham-se agora os dois corredores a 2 minutos e 17.
4: Olha, Teixeira, deixa-me testar agora novamente o Francisco Manta.
7: Exatamente, agora já por outra via, não sei se estou a chegar agora só.
4: Agora sim, em condições.
7: Pronto, ok. Olha, eu estava a dizer há pouco, a tentar dizer que muita gente aqui nesta estrada de bordo, todo o percurso, muita gente aqui então, tem sido aqui no Gerês, tem sido uma mancha de humana aqui a assistir a este final de etapa. Também tivemos, como já foi referido, ali uma pequena manifestação, 6-7 pessoas que não resolveram nada, não deu grande importância ao evento desse, mas tudo bem aqui, muita gente a apreciar aqui o ciclismo, esta sua primeira chegada, muito bem aqui no Gerês.
4: Já agora fazer referência também aos 10 anos da Rádio Vila Nova, que Teixeira Correia, pelo que me chega aqui a estúdio, Roberto Carlos Reis, um dos homens da rádio, está no local. Portanto, as Rádios Unidas, neste final de etapa.
5: Exatamente, portanto estamos na parte final desta etapa, um abraço especial para os nossos companheiros da Rádio Vila Nova que há muitos anos acompanham desde praticamente a primeira edição da Cadeia Nacional de Rádios nesta grande emissão feita a partir da vida para todo o mundo e arredores, quando estamos já 2 km para o final. 2 km para o final, na cabeça do grupo de 3 unidades, na frente é a Artemis, depois é a Adrià Pericás, depois a seguir o camisão amarela, atrás do francês Alexis Garan, são os 3 homens que vêm na frente da corrida, e depois a seguir a 2 minutos e 16, há ainda um intermédio, atrás de Pedro Silva, o corredor da Feira dos Faz Boa Vista, a 2 minutos e 15, são estes 2 homens que a imagem da RTP vai mostrando, são José Fernandes e Joaquim Urguialdai, até 3 minutos e 14, está então o grupo de 7 unidades, onde vem Tiago Antunes e vem também o Diogo Barbosa. Estes 2 homens mantêm-se a 2 minutos e 16 segundos. 3 homens da frente da corrida. De novo as imagens. RTP mostrou ao Alexis Guerin a 1.7 km da chegada. E Francisco Manta, 1,5 km para o final. 1,5 km para o final. Os 3 homens a manterem-se unidos na frente da corrida. Procuram que o Pedro Silva não chegue para eventualmente não os surpreender com um sprint, já que Pedro é mais rápido que eles os 3.
4: Alô, Francisco Manta?
5: Sim.
4: Fazemos aqui este comentário ao cenário com os 3 homens a manterem um entendimento na frente.
7: Sim, como o Teixeira dizia há pouco, não entendia muito esta tática, mas está esclarecido. Os homens da Anicolor não consideram que o ataque é a melhor defesa e, como tal, atacaram e com certeza vão ganhar com isso, porque só o André Périca que os vai acompanhar.
5: 1.300 metros para o final. O grupo de 7 unidades passa agora a 3 km do final, 3 minutos e 21. Está tudo perdido para Tiago Antunes. Vai despedir da família Tiago Antunes, Emanuel Duarte, Rui Carvalho, Luís Ferreira. São entre alguns e também Diogo Barbosa. É agora de novo a 1 km e 100 metros. 1.100 metros para o final com o camisão amarela Alexis Guerin. E vamos entrar. Último quilómetro. São 1.000 metros para o final da etapa. Na frente vem o camisola amarelo Alexis Guerin, depois Érica, depois Adrià Pericás, a da seguida vem Artemis. Os 3 corredores já são então aqueles que podem discutir, já que Pedro Silva não consegue encaixar neste grupo de 3 unidades. Mantém-se o camisola amarela na frente. Pode eventualmente haver uma redução do tempo caso Artemis consiga a vitória na etapa. 10, 6 e 4 segundos, eles vão repartir a bonificação, vão repartir o bolo entre eles. E aí estão na frente os 3 homens, é o camisola amarela Alexis Guerin, depois Adrià Pericá, vem depois seguida Artemis, o russo, os 2 primeiros, o camisola amarela e também o fluorescente são da Anicolor Campicardo, o outro é da White e Mimiri XRG, a equipa onde correm vários portugueses, como está Rui Oliveira, que é o líder. Atenção, Pericá prepara-se para arrancar. Pericá estava a espreitar, vai ser uma viragem à esquerda, depois há uma pequena subida e vão virar os corredores. Praticamente estão quase a entrar na reta da meta. Vão entrar, estão a 200 metros. Olha uns para os outros, entre os 3. Vai ser a vitória. Pode arrancar Pericás. Aí está o espanhol. Vai arrancar o espanhol. Arranca o espanhol. De seguida também Guerin. Depois Artemis. Vai fechar. Pericás fecha. Fecha. O camisola verde. Pode Pericás. Adrià Pericás pode ser o vencedor da etapa. E aí está o espanhol. Adrià Pericás, vencedor da etapa. Francisco Manta.
7: Sim. André Pericás está aqui mesmo junto a nós, vamos, olha, está aqui abraçado, aqui uns abraços, mas vamos ver se consigo falar com o Adrià Pericás. Adrià vai aqui sentar-se um pouco no chão. Adrià Pericás está aqui a dar o seu grito de guerra, mas não há possibilidade de falar com ele agora. Vamos ver, está aqui a ser fotografado e filmado por um mar de repórteres fotográficos. Vamos ver se
4: voltamos ao Teixeira enquanto procura de reportagem.
5: Eu tenho a possibilidade, vou deixar refrescar o camisola amarela, eu vou tentar muito rapidamente com Alexis Guerin, chega também o seu companheiro de equipa Artemis. Adrià, uma etapa muito dura, a equipa atacou muito bem, revezaram-se os 2 bem, você e o Artemis no comando, e você mantém a liderança da volta a Portugal.
8: Eu disse al día de descanso, ayer, yo soy 200% confianza con mi equipo. Hoy mi equipo demostrar que nosotros soy un equipo fuerte, una colectiva impresionante. Pericas was mucho fuerte. Yo hice la diferencia en la montaña para general. Y al final, con Artem, no pensar, nosotros va solamente a tope para hacer un general más fácil para la próxima etapa. Ayer, yo sabe que muchos corredores creo que no tiene el pierna porque yo perdí el 20 segundos, pero yo perdí el 20 segundos porque yo hacer una falta a la final y hoy yo demostrar que yo tenía la pierna para ganar la María.
5: Alexis, além da camisola amarela, também líder do prémio da montanha.
8: Não, está Nish primeiro na montanha.
5: Digo eu, e acredita em mim.
8: Eu espero que Nish vá ganhar a montanha, porque na última montanha eu disse que ele passar primeiro para aprender a maior, porque eu entendo muito que muitas pessoas dizem que tem que correr para ele, não para mim, mas não está a verdade. A verdade é que Artem está um companheiro, que fazia muito, muito trabalho para mim. Estou muito contente com ele e eu espero que ele possa ganhar uma etapa, porque está um chico muito bem, que tem um coração grande e que está uma pessoa muito boa.
5: Alexis, eu lembro-me de si na subida a Porto Alegre na Volta ao Alentejo, fez uma subida espetacular. Ou esteve a esse nível como esteve na Volta ao Alentejo?
8: Eu tenho o nível de Volta ao Alentejo.
5: Sim, sim, hoje teve uma etapa a nível da Volta ao Alentejo.
8: Não, eu acervo o Alentejo com uma condição não boa. Aí estou a 100%.
5: Aqui. As palavras finais vai ser levado então o corredor. Se o Francisco Manta não tiver possibilidades, vou procurar. Se for possível, vamos ver se vai ser possível.
9: Tenho aqui o Pedro Silva.
4: Vamos
9: Pedro
4: isso?
9: Silva, uma etapa dura, mas um bom dia.
10: Sim, foi um dia que nós tínhamos marcado para endurecer a corrida, para tentar ganhar tempo. O Fábio desgastou muito a equipa da Nicolor, mas eles na última subida estiveram muito fortes. Eu quebrei ali um bocadinho na parte final, mas consegui ganhar tempo para os meus diretos adversários, que são os atletas do pódio. E pronto, saio satisfeito com esta etapa e em busca ainda de, se possível, de uma vitória de etapa e de ingressar no pódio da Volta a Portugal.
11: Obrigado, senhor, pelas palavras de Pedro Silva, ou seja, o objetivo está quase atingido, ganhar uma etapa e chegar ao pódio que hoje ficou mais próximo.
4: Vamos voltar ao Teixeira Correia.
5: Eu tenho a possibilidade de ouvir quase 2 em 1 com Tiago Antunes. Tiago, hoje acabou tudo, diremos assim, tendo em conta que o ataque da equipa é da Nicolor. E você ficou num grupo que acabou por ficar bastante longe, mais de 3 minutos, acaba por deixar tudo mais complicado.
12: Sim, claro que sim. Hoje não foi um bom dia. Acho que não tivemos capacidade para seguir com os melhores na montanha e não há nada a dizer.
5: Muito obrigado. José Acevedo, o José vai estacionar. Vamos agora tentar aqui, vamos ouvir então o Algarvio de Portimão, o Emanuel Duarte, se ele está a refrescar. Deixamos o refrescar, para depois então, Emanuel, acaba por não ser, tal como disse há pouco o Tiago Antunes, não foi um bom dia.
13: Boa tarde. Não, assim, tentamos defender ao máximo, mas eles foram mais fortes, não há nada a fazer. Agora ainda falta mais, na Senhora da Graça também, mais uma etapa dura pela frente, também acho que vai ter muitas diferenças. Agora resta recuperar, e esta já passou, não há nada a fazer. E ir à luta.
5: E na Senhora da Graça, o menino Portimão pode chegar à vitória?
13: É, sim, vou fazer por tudo. Sei que é muito difícil, os outros são muito fortes, mas uma pessoa nunca sabe as circunstâncias das corridas.
5: Muito obrigado, Emanuel Duarte. A simpatia do Emanuel que parou para nos atender. É esta parte que é importante. Os corredores chegam, de alguma forma, cansados, mas ainda têm este grande pormenor de atender os jornalistas. Francisco Menta?
14: Olha, estava a ver se conseguia falar com o Diogo Barbosa, está aqui o Diogo Barbosa, mas olha, vou ver se consigo. Diogo, uma etapa difícil.
15: Sim, há muito calor e sempre com muitas subidas, descidas, mas é para mim, para toda a gente, temos os nossos melhores, só podemos estar contentes.
14: Como é que é a outra vida para estes dias, Paulo?
15: Vamos à luta todos os dias e só na Praça dos Aliados é que acaba.
14: Muito obrigado. Diogo Barbosa aqui. Vamos tentar agora falar com... olha, vou ter aqui próximo de mim o Dr. José Soares. Será o homem que vai fazer aqui o comentário à etapa do dia, doutor. Uma etapa em que a Nicolor vingou.
16: Sim, sem dúvida. Cimenta a sua liderança e de que maneira... Não conseguiu a vitória na etapa, mas metendo os dois homens principais na fuga, e com as diferenças que estão para trás, é evidente que estão encontrados, ou em princípio, é claro, ciclismo, ainda temos 3 etapas e uma delas, ai, que a etapa vai ser no sábado, mas para já é uma fortíssima candidatura, não à vitória, mas aos 2 primeiros lugares do pódio para a equipa Anicolor e, portanto, para Alexis Guérin e Artem Nish. Numa etapa, eu vou já começar a responder antes de fazer a pergunta, numa etapa que fica marcada pelo um cumprimento rigoroso, escrupuloso de todas as condições, a demonstrar que o ciclismo não só é amigo do ambiente, como respeita todas as normas. E foi um esforço enorme. E eu gostava de salientar, em primeiro lugar, o esforço dos corredores, porque fizeram esta subida toda da Mata da Albergaria com este calor todo e sujeitaram-se a não poder receber uma garrafa de água para que nós cumpríssemos tudo. Mas o ciclismo passou cumprindo tudo aquilo que foi previsto e, portanto, não deixou, como dizíamos de manhã, nenhuma pegada ecológica. O ciclismo é amigo do ambiente e, por isso, foi um primeiro grande sucesso da etapa 2, que, para além de tudo isso, é uma etapa intensíssima, uma etapa maravilhosa, à semelhança do que se passou ontem e até nos outros dias todos, e por isso queremos que a volta a Portugal e o ciclismo português estão de parabéns.
17: O Tiago Antunes a cair,
16: sim, claro, foi, não foi esta equipa, não foi esta subida aqui do Gerês que foi decisiva, nem a primeira, nem evidentemente esta segunda, que era muito mais acessível, foi a montanha de Germil que fez de facto a diferença e grande nesta volta a Portugal, e que é interessante dizer que cava mais diferenças de tempo entre os primeiros do que a torre.
17: São então as palavras do Dr. José Soares Teixeira, passo para ti, se tens aí a reportagem.
18: Vou procurar, se ainda é possível, conseguir ouvir o José Fernandes, vamos ver se é possível. José Fernandes, uma etapa complicada, difícil, e que hoje deixa as coisas mais complicadas para chegar ao terceiro lugar.
19: Olá, boa tarde. Sim, uma etapa bastante difícil, com o calor, com o andamento, com as subidas, e até o último dia estamos na luta. Não vamos atirar a toalha ao chão.
18: Ficou uma sensação quando você jogou a mão ao bolso atrás na parte final, faltava lá alguma coisa de alimentos ou gels ou algo assim para se poder reforçar a sua capacidade?
19: Não. Não consegui ir com os melhores hoje e pronto, amanhã é outro dia, não vamos deitar a toalha ao chão, falta mais uma etapa dura e vamos fazer tudo ao nosso alcance. Há muitos quilómetros ainda por correr e muita coisa se pode passar ainda.
18: É por dentro, a boa maneira, Lanciana, porra, estou que não posso, não é? Boa sorte, obrigado José Fernandes, ele que é o corredor da equipa da Anicolor, aliás, da equipa GI Grupo Simoldings Oliveirense. Eu vou procurar, estava aqui à procura de um corredor que entretanto já abalou.
4: Posso avançar já o top 10?
18: Vamos a isso, vamos então ao top 10.
4: Com vitória então de Adrià Pericá, espanhol da UAE Team Emirates, 3 horas 48 minutos 32 segundos, o que significa que nos 20% de tempo limite, quem ainda não chegou tem mais 45 minutos e 42 segundos face a este tempo para cruzar a linha de meta. Segundo lugar, Artem Nitsch, terceiro Alexis Guérin, camisola amarela, os dois da Anicolor Campicarne, todos com o mesmo tempo do vencedor. Depois, o Pedro Silva, Feira dos Faz Boa Vista, a 28 segundos, foi o quarto. José Fernandes, que aqui ouvimos da Geogroup Holding Simoldes Udo, a 2:21, foi o quinto, com Joaquim Murgialdai, de Euskaltel Euskadi, na sexta posição, com o mesmo tempo. Sétimo lugar, e a partir daqui, aliás, ainda há aqui uma pequena diferença, com David Domingues, da Feira dos Faz, a 3:19, no sétimo lugar, e depois, a partir do oitavo, todos com o mesmo tempo, foi aquele grupo intermédio, com Rafael Barbas, da Fer, Luís Ferreira, da Anicolor, Diogo Barbosa, da Team Tavira, e creio que neste grupo terá chegado também, mas já fora do top 10, o Tiago Antunes, o que significa que, na geral individual, onde para já apenas tenho Aliás, acabou de cair aqui mais tempos. Portanto, Alexis Guerrin, 23 horas, 29 minutos, 45 segundos. Artem Nitsch, a 47 segundos. Adrià Pericá sobe a terceiro, a 1 minuto e 57. E a partir daqui, cava-se um fosso ainda maior. Pedro Silva é o quarto, a 3:21. José Fernandes, o quinto, a 4:29. Tiago Antunes, 10 para sexto, a 4:57. A 5:18 está Joaquim Muriel Dai. Manuel Duarte é agora oitavo, está a 5:58. O nono é Rui Carvalho, também da Geo Group Holding, a 7:54 e a 8:03 a fechar o top 10, Luís Ferreira, da Anicolor. Temos ainda a classificação dos pontos com o Rui Ferreira, com Rui Oliveira a liderar, 74 pontos contra 58 de Daniel Cávia e 56 de Francisco Campos. E para já é isto que posso adiantar do estúdio Teixeira.
5: Pois, eu já vou quase chegando a Espanha. É que eu estou farto de chamar. Vou, entretanto, Abner Gonçalves vai continuar a tal lado, não vamos interromper. Abner, uma etapa difícil.
20: Uma etapa complicada, sim. Pero bueno, seguimos luchando, seguimos día a día. Y nada, aquí venimos a luchar, así que no nos podemos detener hasta el final de la vuelta.
5: Pues ya ganó un alto, señora de gracia. ¿Podrá voltar a ganar o para intentar ganar, certamente?
20: Claro, todos los días vamos a salir a intentar hacer lo mejor posible por el equipo y ver qué tal salen los días que quedan.
5: Obrigado, puertorriqueño. Abner Gonçalves.
4: 15ª já... etapa, 12ª na geral.
5: Pois, e eu devo ficar para ir em 11º, já corri. Desde a linha da meta até aqui, já fugi 3 km.
4: Posso já também dizer que a Anicolor lidera por equipas, 15 minutos e 47 segundos de vantagem sobre a GE Group Holding e 16:19 sobre a Feira dos Faz. Tempo total da Anicolor, 70 horas, 35 minutos, 34 segundos. Para já ia também tentar perceber, já aparece Jesus Del Pino do Aveludo Loutano, 15º. E Diogo Barbosa, 11º. Vamos ouvir o vencedor da etapa, Adrià Pericá, já RTP.
21: Como foi esta história?

0: Hoje tínhamos mais a intenção de meter o Delfino na frente, tudo mais conta, estamos mais prontos a guardá-lo para amanhã. Amanhã pode ser um bom dia para ele. Hoje já sabíamos que não ia ter... que hoje não era o dia para ele, tinha muita subida. Mas pronto, vamos ver amanhã como corre, vamos estudar tudo e vamos tentar ganhar.
1: Obrigado. Também estão as palavras de Daniel Viegas.
2: E já agora, confirmo também que a Alexis Garran é mesmo o camisola azul, aliás, sim, azul da montanha, 48 pontos. Artem Nitsch, segundo, com 43, a 5, portanto. Pedro Silva sobe também a terceiro lugar, 41 pontos.
3: Olha, só para te dizer, Ademar, que os naturais de Mertel são malucos ou matemáticos. E eu assumi a função de matemático, como é óbvio, naturalmente. Bom, se estiveres de acordo, porque já praticamente dissemos tudo o que havia para dizer relativamente à etapa, vamos recuperar. Se eventualmente tiveres algum entrevistado via televisão, podes interromper à vontade. Vitória de Adrià Pericaz, o corredor da UAE, Team Emirates XRG, com o tempo de 3 horas, 32 minutos, 32 segundos, fez uma média excelente por parte do corredor da equipa da UAE, 40 km, 169. Há em segundo lugar Artem Nitsch, a Nicolor Campicarne. Há em terceiro lugar Alexis Garin, corredor da mesma equipa, os três com o mesmo tempo. Quatro, Pedro Silva, Feira dos Paz Boavita, a 28 segundos. Quinto é José Fernandes, em grupo de Molding Oliveirense, a 2 minutos e 21. Sexto, Joaquim Murgialdai, Euskaltel Euskaltel também a 2:21. Depois, na sétima posição, David Domingues, corredor de equipa da Feira dos Paz Boavista, a 3:19. Na oitava posição, o jovem Rafael Barbas, excelente, o corredor natural da Guarda, a fazer um oitavo lugar, Caferovos Matinados Mortágua, a 3:26. Nona posição, Luís Ferreira, o luso-francês Anicolor Campicar, também a 3:26. E Diogo, o conquistador Babosa, a terminar na décima posição, também a 3:26. Por equipas, a vitória na etapa foi da Anicolor Campicarne. Classificação geral após esta etapa. Mantém-se camisola amarela, tudo como dantes. Quartel-General em Abrantes para Alexis Garin. A 47 segundos está Artem Nitsch, o seu companheiro de equipa. O corredor é que, à partida, estava a 49 segundos e 10, 6 e 4 segundos, recupera 2 segundos. Terceiro lugar é agora para Adrià Pericaz, o AET Memeira XRG 1.57. Quarto, Pedro Silva, Feira dos Paz Boa Vista, a 3:21. Quinto, José Fernandes, aí Grupo Holding Simões de Oliveirense, a 4:29. Sexto, Tiago Antunes, em Papel Cycling, a 4:57. Sétimo, Joaquim Murgialdai, Euskaltel, Euskada, a 5:18. Oitavo, Emanuel Duarte, Crédito Bom, Elial Domínios, Marcos Chegar, a 5:58. Nono, Rui Carvalho, G. Grupo Simoldings, Oliveirense, ele está a 7:54. E o décimo, trata-se de Luís Ferreira, a 8:03. Diogo Barbosa é 11º, a 8:56. O corredor, filho de Cândido Barbosa, natural de Rebordosa, corredor de equipa do Team Tavira Crédito Agrícola, está na 11ª posição e pode eventualmente chegar ao lugar no top 10. Por equipas, continua a comandar a equipa da Anicolor Campicarne. Geral por pontos, camisola laranja, mantém-se líder. Rui Oliveira, que reforçou essa liderança, ele pertence à equipa da UAE, Team Emirates XRG, geral da montanha, camisola azul, novo líder, Alexis Garin, é tal como o Odmar disse, 48 pontos, 43 para Artem Nitsch. As contas foram feitas à medida que a etapa ia decorrendo e, portanto, aqui a meta da terceira categoria, na meta, não alterava nada. Juventude mantém-se a Adrià Pericaz, o segundo é Rafael Barbas, excelente o corredor da Tafer Alves Matinados Mortágua, o corredor natural da Guarda. E para amanhã, amigos ouvintes, vamos partir às 13 horas e 20 minutos em Melgaço. É mais uma nova localidade. É a localidade 322 da história da Volta a Portugal. Terá um sprint bonificado em Monção. Depois teremos uma contagem do Prémio de Montanha no Espinheiro, terceira categoria, junto à Igreja. Contagem de sprint bonificado em Ponte de Lima, novo sprint bonificado em Braga, depois em direção às Caldas de Taipas, Guimarães, contagem do Prémio de Montanha de terceira categoria no Alto da Penha, onde Diogo Barbosa ganhou e foi chamado o conquistador, depois de uma descida vertiginosa e chegada a Faf, mas ainda mesmo assim lá do alto até Faf são 14,4 km e chegada na Praça 25 de Abril em Faf, uma zona mítica do ciclismo português, às 17h18. Creio, Ademar, está tudo contado, com exceção de mais alguma entrevista que possas ter, que possamos ter via RTP.
2: Não, está mesmo tudo contado. Vamos às despedidas, Teixeira.
3: Bom, da minha parte e também da parte do Francisco Manta, o Francisco Manta, que é a primeira vez que veio às Termas do Gerês, ficou encantado, já tinha cá passado, e portanto, mais uma vez, partimos com os primeiros, chegamos ainda mais com os primeiros, e aliás, ouvimos Alexis Guerin, logo o camisola amarela, explicar que pensavam que ele não tinha capacidade, mas tem capacidade para vencer a volta a Portugal. Eu quero acreditar que sim, espero bem que sim. Voltaremos no diário da volta.
2: Dou oportunidade também ao Francisco Manta de se despedir.
1: Exatamente, portanto, despeço-me daqui também desta bonita terra fiquei também, como dizia o Teixeira, encantado com esta zona. E quanto ao que dizia respeito à etapa, uma etapa movimentada, uma boa etapa, um final de etapa espetacular, e amanhã lá teremos a continuação. Para todos, uma muito boa tarde e amanhã voltaremos.
2: E antes disso, voltamos no Diário da Volta, como aqui dito, às 20 horas, na sua primeira emissão. Continuem com a Horizonte Algarve.
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2: Na Rua do Cais, de 7 a 16 de agosto, realiza-se a Feira de Ofícios. De segunda à quinta-feira, podem visitar a feira entre as 18 e a meia-noite e de sexta a domingo, entre as 19 e a 1 da manhã. Na Praça da República, dia 14, Lorelis Cano e Orquestra Jazz do Algarve, Soul Powerhouse. Uma celebração de ritmo, groove e energia perfeita para aquecer as noites de verão. Durante o mês de agosto, a Luz Tavira enche de música, animação e tradição. Todos os fins de semana há bailes populares para celebrar o verão, conviver com amigos e manter vivas as tradições, apoiar as associações locais e desfrutar de noites inesquecíveis. As entradas são livres. As festas realizam-se no Largo da República, dias 14 e 15. Numa organização do Rancho Folclórico da Luz de Tavira, haverá baile no dia 14 com tons de baile e no dia 15 realiza-se o 47º Festival Internacional de Folclore. Marcação de mesas pelo telemóvel 913-006272. Em Santo Estevão, dia 15 de agosto, realiza-se a Festa do Porco. O final da tarde continua animado, haverá música para dançar com o do Reflexo e às 23h30, atuação da The Dance Company. Reserva de mesas pelo telefone 962-759-393. A União de Freguesias de Tavira convida a todos os residentes e visitantes a celebrar a cultura, a música e as tradições que fazem da freguesia um lugar único. Concertos ao ar livre, a sessões de fado, de bailes populares a momentos de convívio, o Celebrar Tavira leva a animação a diferentes locais da freguesia até ao dia 31 de agosto, todas as segundas-feiras às 22 horas. Aqui vos deixo a programação para os próximos dias. Dia 14, Baile do Imigrante em Valdemurta. Dia 17, Fado Tropical no Mar de Santo Espírito. Dia 24 de agosto, Fado com História. A noite vai ser de fado na Praceta Baltazar Lobato. Em Tavira, o Jardim Público acolhe mais um ciclo de fado no Coreto. Em agosto, dia 18, Gonçalo Rosa, António Correia, Sara Gonçalves e Melissa Simplício. Na Igreja de São José, está patente a exposição Tavira Caritativa, Hospital do Espírito Santo de Tavira. Podem visitar a exposição de segunda a sexta-feira, das 10 às 13 e das 14 às 17. Na Igreja e Casa Museu da Misericórdia, está patente a exposição Pão, Azeite e Vinho, Rituais de Fé, para visitar de segunda a sábado, das 10 às 12h30 e das 14 às 17h30. No Museu Municipal de Tavira, Núcleo Islâmico, está patente a exposição permanente Tavira Islâmica. Podem visitar as exposições de terça-feira a sábado, exceto aos feriados, das 9h30 às 13 e das 14 às 16h30.
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2: 19 horas de quinta-feira. Tempo e espaço para as notícias. 80% das empresas do setor do turismo admite ter dificuldade em encontrar candidatos qualificados, com 67% das sociedades a realizar recrutamento contínuo durante todo o ano, de acordo com o estudo Tourism Talent Report. Este trabalho, desenvolvido pela Bolsa de Empregabilidade, concluiu que o setor deixou de recrutar apenas no verão. Assim, os resultados revelam uma mudança estrutural do mercado de trabalho turístico, sendo que 68% das empresas continuam a recrutar para responder às necessidades sazonais, mas praticamente o mesmo número, 67%, afirma realizar recrutamento contínuo ao longo do ano, sinal de que o turismo procura cada vez mais equipas permanentes e carreiras de longo prazo. O estudo concluiu que, ainda assim, encontrar profissionais continua longe de ser fácil, apontando que 80% das empresas admitem ter dificuldades em encontrar candidatos qualificados, sendo esta, de forma destacada, a principal preocupação dos empregadores. Foi apresentada recentemente, no Salão Nobre dos Espaços do Conselho de Tavira, a 12ª edição da Feira da Dieta Mediterrânica. O maior evento do ano em Tavira acontece de 3 a 6 de setembro e Ana Paula Martins, Presidente da Câmara Municipal de Tavira, conta-nos tudo.
3: Foi uma apresentação especial na medida em que queremos integrar sempre todos os parceiros. A feira não é apenas uma iniciativa do município de Tavira, é um trabalho alargado dos parceiros que vem desde da primeira edição e já vamos na 12ª, e portanto cada quis aqui também mostrar os seus contributos. Dizer que tivemos boas novidades, não é? Os números do turismo são sempre interessantes, perceber o quanto crescemos e também a forma como o trabalho de promoção que temos tentado fazer, promovendo um turismo mais de qualidade, um turismo diferenciador, que, onde a cultura é aqui outro atrativo para além do sol e mar, que realmente tem frutos e que temos vindo a esbater aquele que é o grande objetivo de esbater a sazonalidade. Eu penso que a dieta também ajuda, porque no fundo também acaba aqui por promover os nossos produtos, a nossa gastronomia, os nossos vinhos e portanto eu acho que são que é realmente também aqui um fator importante nestes resultados que temos vindo a adquirir. Depois também a universidade, porque o compromisso com a Unesco está sempre presente, isto não é só festa, as pessoas se calhar pensam que é só festa, mas não, há compromissos com a Unesco, compromissos de preservarmos estas tradições, estes saberes, e que temos que mostrar os factos, não é? Evidências de que realmente o estamos a fazer. E, portanto, este trabalho da universidade, o conhecimento é sempre importante. E depois o trabalho de in-loco com os expositores, também as escolas de hotelaria, também esta procura, esta tentativa também de virmos trazer receitas que os jovens também se interessem, portanto, temos aqui um dia mais dedicado aos jovens e também a questões ambientais, não é? Com as receitas de base vegetal, que também é importante falarmos como medida também de sustentabilidade. Portanto, agradecer também esse esforço que é feito. A Caixa Agrícola, que tem sido um parceiro, como todos sabem, aqui na comunidade, em vários eventos organizados aqui pelas as nossas associações desportivas e sociais, e que agora quer vir também associar-se à dieta e ter aqui um patrocínio cultural patrocinando o palco da DOCA, que agora este ano será o palco da Caixa Agrícola, o que faz sentido também com aquilo que eles querem distinguir o seu banco como um banco mais próximo das pessoas, mais próximo daqueles que produzem ou que estão cá para trabalhar e para potenciar as suas atividades. Portanto, também em muito boa hora recebemos. É importante que a nossa iniciativa, que começou por estas entidades, entidades públicas se vá estendendo e ganhe lastro na nossa comunidade e também chegue à parte privada. E o exemplo disso é também os restaurantes e os similares, não é? Os estabelecimentos de restauração e bebidas também quiseram vir aderir. Portanto, eu acho que são muito boas notícias. Depois temos a programação cultural, que não é o motivo principal da feira, mas é sempre um motivo de atratividade e portanto vamos ter itinerância, sempre animação de rua, que é importante. Vamos ter os palcos, não é? O palco do castelo, o palco da DOCA, neste caso de Caixa Agrícola, que já falei, e depois o palco principal, onde teremos os artistas de renome, não é? Nacional, onde começaremos com os vizinhos no dia da inauguração. Depois vamos para Carolina dos Landes, na sexta-feira, e depois temos o Marco Rodrigues, o Fado. Nós desde sempre também quisemos trazer aqui e dar destaque ao Fado, enquanto também património cultural e material, e depois terminamos com o Diogo Pissarra num dia mais para chamarmos a juventude e também para, no fundo, junto deles irmos passando esta mensagem da dieta mediterrânica.
2: A Feira da Dieta Mediterrânica acaba por ser uma mostra de uma parceria entre várias entidades que se tem provado ser de sucesso e que continua a crescer, tal como cresce o número de expositores. Este ano serão 200.
3: Nós temos já uma área muito consolidada e também não conseguimos crescer muito mais. Portanto, para além dos stands que vamos ter junto ao Rio, não é? Temos sempre aqueles pequenos expositores que estão naquelas bancas mais pequenas e que se espalham por todo o centro histórico, é verdade. Estamos a crescer, há muita procura. Eu, quando faço a visita à feira, consigo perceber, há gente que vem quase desde o início e há muitos que vêm há pouco tempo, mas já queriam vir há muitos anos e não tiveram essa oportunidade. E foi aquilo que eu disse, mais do que trazer muitas inovações, é percebermos que a feira vai criando, não é, o seu espaço, já é conhecida, não é, naquilo que a Inlog disse, em mais de 60 concelhos que vão estar cá representados com os seus artesãos. Portanto, é sinal que a feira passa as barreiras do concelho, do Algarve, que já passa há algum tempo, mas sobretudo no território nacional, e que já há muita gente que quer vir cá e que temos uma procura. Vamos ter 200 expositores, mas tivemos 250 inscritos, o que é bom, não é? É sinal que conseguimos escolher os melhores, aqueles que são os mais genuínos, não é? Este ano também vai haver alguns workshops de alguns artesãos durante a feira, que acaba por ser uma novidade, mas também é importante para a divulgação do trabalho e para sermos diferenciadores também.
2: E este ano o Prémio Inovação alarga os seus horizontes. A Edil Tavirense explica.
3: Eu acho que é bastante positivo, porque se calhar há expositores que não conseguem vir ou que não podem, não é? Porque isto também, para estar 4 dias na feira e cumprir os horários, também é preciso ter alguma logística, e o facto de alargarmos o prémio para fora, de quem não são os expositores, penso que também é importante e poderá ter ainda muito mais oportunidades de escolhermos produtos cada vez mais inovadores. Portanto, acho que, até porque se calhar há produtos na área do mar, etc., que não podem estar aqui na feira, e portanto assim alargamos mais o leque, como é óbvio.
2: Ana Paula Martins falou sobre o valor que o município investe neste certame, mas considera que há retorno a vários níveis.
3: O orçamento tem andado entre os 300 e 350 mil euros. Nós ainda estamos aqui com alguns procedimentos que ainda estão em adjudicação, nomeadamente o aluguer dos equipamentos, e portanto ainda não temos, mas será entre 300 e 350 mil, que é o valor que está orçamentado, e depois vamos ajustando, não é? Pronto, nós não falámos, mas a entrada é gratuita, não é? Portanto, para a Câmara não tem esse retorno evidente, não é? E não tem um retorno financeiro, mas eu acho que sim, e a prova que tem retorno para a comunidade é nós neste momento estamos a tentar pôr alguns destes artistas em Tavira e não conseguimos nas unidades hoteleiras que temos em Tavira. Estamos a ter que ir para fora do concelho. Portanto, quer dizer que há procura. Dizer também, que se calhar as pessoas não sabem, o ano passado eu recebi pelo menos 3 cartas ou mensagens aqui na caixa da Câmara Municipal, na institucional, de estrangeiros que estiveram cá nesta altura e que adoraram, deram-nos os parabéns, querem voltar e perguntavam exatamente qual eram as datas em que iríamos realizar a Feira da Dieta no próximo ano. Foram 3, já nos tinha acontecido, mas ano passado foram 3 e, portanto, registar que também já vai havendo pessoas que querem vir de férias nessa altura. Portanto, eu acho que o investimento vale bem a pena e termos cada vez mais adesão também aqui da restauração local em querer participar é sinal que as pessoas vêm, consomem e que deixam dinheiro na nossa economia. Portanto, há esse retorno que, não sendo um retorno para a Câmara, é um retorno para a economia local.
2: A terminar, o convite.
3: E de 3 a 6 todos os caminhos vêm dar a Tavira, portanto, sintam-se todos convidados para vir celebrar a dieta mediterrânica connosco, porque também estamos a trabalhar com as forças de segurança, com a proteção civil, com os bombeiros, para que também haja toda a segurança, todas as condições para as pessoas se deslocarem cá e se sentirem confortáveis, que é isso que queremos.
2: A 12ª edição da Feira da Dieta Mediterrânica acontece de 3 a 6 de setembro. Saiba tudo em www.cm-tavira.pt. Castela Velha volta a homenagear a sua padroeira com mais uma edição das festas em honra de Nossa Senhora da Assunção, a decorrer entre 13 e 16 de agosto. Serão 4 dias de tradição e momentos de fé que constituem um dos maiores destaques destas festividades. Destaque para o dia 15 de agosto, sábado, com a missa solene em honra da padroeira a ter início às 18 horas, seguindo-se a procissão pelas ruas da aldeia às 19 horas. Consulte o calendário da programação musical em algarvenoticias.com. As festas em honra de Nossa Senhora dos Mártires, em Castro Marim, vão decorrer entre os dias 13 e 17 de agosto, com uma programação que inclui várias iniciativas religiosas e culturais, sem esquecer as tradições do território. O dia principal destas festas assinala-se a 15 de agosto, com o ponto alto destas celebrações, a decorrer pelas 19h30, com a procissão em honra de Nossa Senhora dos Mártires, um dos eventos religiosos do concelho que tem mais impacto e importância para a comunidade, que se une no momento de fé pelas ruas da vila de Castro Marim. Consulte toda a programação, nomeadamente os destaques musicais, em algarvenoticias.com. No ciclismo, a etapa de hoje da Volta a Portugal em bicicleta foi bastante animada, com muita montanha nessa bonita paisagem do Gerês. Logo na subida de primeira categoria na Mata da Albergaria, se viu que nem todos teriam pernas para acompanhar o ritmo dos favoritos, e o Alto do Germil, novamente primeira categoria, filtrou quem poderia vencer esta etapa. Sobrou na frente um trio: Alexis Guerrin e Artem Nitsch, os dois da Nicolor, o primeiro camisola amarela, e ainda Adrià Pericaz da UAE. Foi entre os três que se abordaram os quilómetros finais, numa pequena subida nas termas do Gerês, onde o espanhol Pericaz foi mais forte e venceu. Na geral, Guerrin continua de amarelo, Nitsch continua na segunda posição a 47 segundos, Pericaz sobe agora ao terceiro lugar, já a 1 minuto e 57 da liderança. Todo o resumo do dia no Diário da Volta, que chega às 20 horas. Por agora é tudo, continuem connosco, as notícias voltam amanhã às 8 horas.
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1: Vivemos tempos de completa ausência de ética e a todo momento nos deparamos com esta cruel realidade. Basta abrir os jornais para ler, ligar a TV para assistir aos noticiários, caminhar pelas ruas, conversar com as pessoas. Enfim, no nosso cotidiano, facilmente constata-se esta realidade. Precisamos com urgência resgatar os valores éticos e os princípios morais da nossa sociedade. Isso precisa começar por nós. Nos pequenos detalhes, no dia-a-dia, podemos fazer a diferença. Precisamos nos tornar exemplos vivos para que os outros se sintam motivados e compelidos a agir da mesma forma. Devemos ter a consciência que os valores que seguimos, quem os define somos nós. Por isso, não se deixe influenciar por aquilo que não presta só porque está na moda. Não se apegue a conceitos e a estereótipos negativos e egoístas vindos de uma sociedade que já se esqueceu há muito tempo dos valores humanos. Saiba escolher aquilo que é bom, que é justo, que é nobre. São os valores humanos que tornam a nossa vida mais digna de ser vivida. Abrace esses valores e não se importe de não andar na moda. Pense nisto e seja feliz.

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3: Adrié Pericas, o jovem corredor espanhol da equipa da UAE Team Emirates XRG, conseguiu, nas Termas do Gerês, a segunda vitória como corredor, mas a primeira como profissional. O ano passado ganhou na Istria da Croácia, mas corria na equipa de formação da parte da UAE Team Emirates, a Ganzi. Esta foi a primeira vitória enquanto profissional na equipa profissional. Uma etapa marcada por uma fuga que foi rodando, mas em que o Fábio Costa foi o grande protagonista a partir de determinada altura e com a aproximação da montanha na Mata da Albergaria, e acabou já por acontecer aquilo que era de alguma forma esperado. Juntou-se na frente um grupo constituído por três corredores, dois da equipa da Anicolor Campicar, no camisola amarela Alexis Guérin, também o russo Artem Nish e ainda Adrié Pericas. Acabaram por descarregar o corredor da equipa Feira dos Sofás Boa Vista, Pedro Silva, e foram os três numa correria louca até à meta. E Adrié Pericas acabou por ser o mais rápido e venceu a etapa. O corredor espanhol era um corredor muito satisfeito com esta vitória em Termas do Gerês.
4: Una etapa durísima, ¿no? Todo el día, desde el primer puerto, muchísimos ataques. Sabía que era importante no ir fuera del límite, porque en Torres sí que es verdad que quise seguir a los Anicolor y después lo pagué. Entonces, en la primera subida he preferido ir a mi tren, ¿no? Nunca salir a los ataques, y después en la segunda darlo todo, ¿no? Me encontraba muy bien y después he encontrado muy buena colaboración de los Anicolor, que la verdad toca felicitarlos porque están muy fuertes, y nada, yo súper contento, la verdad que es muy muy especial, una etapa que también pasaba por España, por nuestra casa. Entonces, nada, agradecer a la organización, a todo el mundo que ha estado apoyando, y muy muy muy contento. Hemos estado luchando por esto, ¿no? Y nada, súper súper contentos de que los resultados salgan. Sí que es verdad que, por ejemplo, en la Vuelta a Asturias, en varias carreras he estado ahí súper cerca de la victoria, ¿no? Pero no llegaba. Entonces, nada, llegó por fin, y muy contento de que haya podido ser aquí con esta gente, y contento. Estar en el podio, ahora mismo estoy muy muy contento de poder estar, ¿no? Y nada, tocará seguir luchando, intentarlo aguantar y intentar ir hasta el final de esta vuelta.
3: Adrié Pericas, da UAE Team Emirates XRG, gastou o tempo 3 horas 48 minutos 32 segundos, média de 40.169. Segundo, Artem Nish, Anicolor Campicarne. Terceiro, Alexis Guérin, da mesma equipa, ambos com o tempo do vencedor da etapa. Quarto, Pedro Silva, Feira dos Faz Boa Vista, a 28 segundos. Quinto, José Fernandes, GI Holding, Simões Oliveirense, a 2.21. Também a 2.21, na sexta posição, Joaquim Murguial Daia, Euskatel, Euskadi. Sétimo, David Domingas, Feira dos Faz Boa Vista, a 3.19. Oitavo, Rafael Barbas, o jovem natural da guarda da Taferovos Matinados Mortágua, a 3.26. Nono, Luís Ferreira, Anicolor Campicarne. E décimo, Diogo Barbosa, do time Tavira Crédito Agrícola, também a 3.26. A Anicolor Campicarne venceu por equipas na etapa. O grande derrotado do dia foi Tiago Antunes, o corredor da EFAPEL Cycling. Não correu nada como ele estava à espera e fica longe da vitória na volta a Portugal. Irremediavelmente longe.
5: Sim, hoje não foi um bom dia. Acho que não tivemos capacidade para seguir com os melhores na montanha e não há nada a dizer.
3: Outro corredor que acaba por deitar tudo a perder, José Fernandes, já esteve no pódio em terceiro lugar, está em quinto, mas é 4.25. O alentejano despede-se também da vitória na volta.
5: Sim, estava bastante difícil com o calor, com o andamento, com as subidas, e até o último dia estamos na luta, não vamos atirar a toalha ao chão. Não consegui ir com os melhores hoje, e pronto, amanhã é outro dia, não vamos deitar a toalha ao chão, faltam mais uma etapa dura e vamos fazer tudo ao nosso alcance. Há muitos quilómetros ainda por correr e muita coisa pode passar ainda.
3: Diogo Barbosa, o jovem corredor da Rebordosa. Diogo, o conquistador Barbosa, que amanhã vai passar pelo Alto da Penha em Guimarães, onde precisamente ganhou o nome de o conquistador. Era um corredor feliz, ele fez 10º na etapa, é 11º na geral e foi o melhor corredor da equipa do time Tavira Crédito Agrícola.
5: Sim, há muito calor e há sempre com muitas subidas, descidas, mas é para mim, para toda a gente, temos o nosso melhor e só podemos estar contentes. Andamos à luta todos os dias e só na Praça dos Aliados é que acaba.
3: José Soares, o nosso habitual comentador, deixa uma imagem grande do civismo dos corredores, do civismo da caravana e um grande espetáculo aqui entre Portugal e Espanha.
0: Cimenta a sua liderança e de que maneira não conseguiu a vitória na etapa, mas metendo os dois homens principais na fuga e com as diferenças que estão para trás, é evidente que estão encontrados, ou em princípio, é claro, ciclismo, ainda temos 3 etapas e uma delas é que a etapa vai ser no sábado, mas para já é uma fortíssima candidatura, não à vitória, mas aos 2 primeiros lugares do pódio para a equipa Aniclor e, portanto, para Alexis Guérin e Artem Nish. Não foi esta subida aqui do Jerez que foi decisiva, nem a primeira, nem evidentemente esta segunda, que era muito mais acessível. Foi a montanha de Germil que fez de facto a diferença e grande nesta volta a Portugal, e que é interessante dizer que cava mais diferenças de tempo entre os primeiros do que a torre, numa etapa que fica marcada pelo um cumprimento rigoroso, escrupuloso de todas as condições, a demonstrar que o ciclismo não só é amigo do ambiente, como respeita todas as normas. E foi um esforço enorme. E eu gostava de salientar, em primeiro lugar, o esforço dos corredores, porque fizeram esta subida toda da Mata da Albergaria com este calor todo e sujeitaram-se a não poder receber uma garrafa de água para que nós cumpríssemos tudo. Mas o ciclismo passou cumprindo tudo aquilo que foi previsto e, portanto, não deixou, como dizíamos de manhã, nenhuma pegada ecológica. O ciclismo é amigo do ambiente e, por isso, foi um primeiro grande sucesso da etapa 2, que, para além de tudo isso, é uma etapa intensíssima, uma etapa maravilhosa, à semelhança do que se passou ontem e até nos outros dias todos. E, por isso, queremos que a volta a Portugal e o ciclismo português estão de parabéns.
3: Quanto à classificação geral, mantém-se de camisola amarela Alexis Guérin. Segundo é Artem Nish, o seu companheiro de equipa, a 47 segundos. Terceiro, Adrià Pericaj, o Aetim Emirates XRG, 1 minuto e 57. Quarto, Pedro Silva, da equipa da Feira dos Faz Boa Vista, a 3:21. Quinto, José Fernandes, GI, Grupo Simoldings Oliveirense, a 4:29. Sexto, Tiago Antunes, EFAPEL Cycling, a 4:57. Sétimo, Joaquim Murgui Aldeia, Euskatel Euskade, a 5:18. Oitavo, Emanuel Duarte, Credibuel e Aluminos Marcos Car, a 5:58. Nono, Rui Carvalho, da GI, Grupo Simoldings Oliveirense, está a 7:54. E décimo, Luís Ferreira, da Anicolor Campicar, na 8:03. Diogo Barbosa é 11º, a 8:56. Por equipas, comanda Anicolor Campicar. Geral por pontos, líder reforçado é Rui Oliveira, o Aetim Emirates XRG. Novo líder do Prémio da Montanha é Alexis Guérin, o corredor da equipa da Anicolor Campicarne, mas amanhã, porque já veste a camisola amarela, quem vai envergar a camisola azul vai ser o seu companheiro de equipa, Artem Nish. Geral da Juventude, líder, é o vencedor da etapa de hoje, Adrià Pericaj, mantém-se líder, corredor da UAE Team Emirates XRG. A etapa de amanhã, a 8ª etapa, Melgaço-Faf. Melgaço vai ser a localidade número 222 na história da volta a Portugal. Partida real às 13h20 da Casa de Canhotos. Vamos ver se não há algum canhoto durante a etapa. Sprint bonificado em Monção. Contagem do prémio de montanha da terceira categoria no Alto dos Pinheiros. Depois, Ponte de Lima. Passemos também por um festival. E amanhã vai haver música na estrada em Paredes de Coura, Paredes Coura vai sair à estrada e todos vão tocar a música da volta a Portugal. Quem sabe se também mete um pouco de canto nesta etapa. Quanto depois ao sprint bonificado, Ponte de Lima, sprint bonificado também em Braga, Caldas da Taipas, Guimarães, ascensão ao Alto da Penha e a 14,4 km, discute-se então numa descida vertiginosa até Faf, Praça 25 de Abril, às 17h18. Alexis Garan foi claro e disse que ele tem qualidades, tem capacidade para vencer a volta a Portugal.
6: Eu disse ao dia de descanso, ayer, eu sou 200% confiança com a minha equipe. Hoje, minha equipe demonstrar que nós somos um equipe forte, uma coletiva impressionante. Pericas foi muito forte. Eu acho que a diferença na montanha, para general, e ao final, com Artem, não. No pensar, nosotros va solamente a tope para hacer un general más fácil para la próxima etapa. Ayer, yo sabe que muchos corredores creo que no tienen el pierna porque yo perdí 20 segundos, pero yo perdí 20 segundos porque yo hacer una farta a la final y yo demostrar que yo tenía la pierna para ganar la María.
3: José Soares deixa-nos a habitual crónica dos tempos antigos relativamente àquilo que tem sido as histórias do ciclismo português.
0: Na volta a Portugal de 1965, o duelo entre Peixoto Alves do Benfica e Mário Silva do Futebol Clube do Porto manteve-se até muito perto do final. Quando a corrida chegou ao Algarve, já a prova se encaminhava para o fim, percorrido que estava todo o norte e centro do país. Mesmo assim, à chegada do pelotão a Faro, no termo da 13ª etapa, a vantagem do benfiquista sobre o portista era de apenas um segundo, pelo que a emoção era total. Segundo os relatos da época, a chegada a Faro foi presenciada por uma multidão impressionante, a ponto de se duvidar de que os corredores conseguissem cruzar a linha de meta. Apesar do sol inclemente e da chegada estar instalada em local sem sombras, os farenses não arredaram pé. Quase por milagre, quando o pelotão se aproximou, os corredores lá puderam passar e a cidade de Faro assistiu a uma vitória algarvia com Vítor Tenazinha do Loutano a triunfar em cima da linha de chegada. Segunda vitória em etapas para as equipas algarvias após o triunfo de Sérgio Páscoa do Ginásio de Tavira na 3ª etapa. Peixoto Alves do Benfica manteve a amarela, presa pelo tal segundinho de vantagem sobre Mário Silva. No dia seguinte, a volta rumou a Portimão. A dada altura, o vencedor da etapa da véspera, Vítor Tenazinha, arrancou forte e isolou-se. Querem ver que pretende repetir em Portimão a vitória de Faro? Pensaram os seus adversários. Mas não. Logo à frente parou. É que tinha a noiva à beira da estrada e quis aproveitar para lhe dar um beijinho. Faz hoje, precisamente, 61 anos.
3: 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Hernani Brocco, há 8 anos, que é o líder desta equipa e fala de uma família. Hernani Brocco, diretor desportivo da equipa da Credibon L.A. 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Fala-nos deste projeto, você que é o homem talvez mais antigo dele.
7: Sim, abracei este projeto logo de raiz. Foi uma ideia proposta pelo Sr. Luís Almeida, que é um projeto diferente do que havia em Portugal, com jovens atletas e só portugueses. Aceitei e pronto, temos vindo a crescer dentro da e acho que os resultados falam por si, e os jovens portugueses também agradecem por apostarmos neles, porque há 8 anos praticamente havia projetos que eram só estrangeiros. Agora a mentalidade mudou um pouco com a aposta dos jovens e também deve-se um pouco à carroça do Luís Almeida.
3: Melhores momentos sempre destes anos?
7: A etapa na Volta a Portugal do ano passado, uma Volta a Portugal do futuro, uma juventude na Volta a Portugal, e ver os jovens crescer, que me orgulha muito também, fazer por eles o que foi feito.
3: Você teve ofertas tentadoras dentro do pelotão nacional, que sabe, mas nunca virou costas deste projeto.
7: Sim, é verdade, e nos últimos anos surgiram essas propostas, mas Acho que o carinho que foi, a aposta que foi feita, porque eu não recebia nada de, como diretor, e a realidade de ciclista e depois diretor são coisas totalmente diferentes, e apostaram em mim, e acho que não há pessoas insubstituíveis. Acho que se eu sair o projeto pode continuar, mas sinto como seja meu, e isto é como criar uma criança, pronto, e criei-a, e acho que ainda posso dar, aportar mais ao projeto, no momento também que sentir que não aporto mais, serei eu próprio a dizer que não continuarei, mas pronto, sinto-me bem aqui, também não sou só eu, acho que tenho um staff há muitos anos em prol de mim, e isso também me ajuda a continuar neste projeto, porque as ligações e o carinho que sentimos e as amizades valem muito mais do que o dinheiro ou que quantas propostas e do que vitórias. Pronto, não vivemos só de vitórias, e é essa parte humana que é o outro lado da modalidade e que todos nós gostamos, e eu pessoalmente privilegio muito.
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3: Adrié Pericas, o jovem corredor espanhol da equipa da UAE Team Emirates XRG, conseguiu, nas Termas do Gerês, a segunda vitória como corredor, mas a primeira como profissional. O ano passado ganhou na Istria da Croácia, mas corria na equipa de formação da parte da UAE Team Emirates, a Ganzi. Esta foi a primeira vitória enquanto profissional na equipa profissional. Uma etapa marcada por uma fuga que foi rodando, mas em que o Fábio Costa foi o grande protagonista a partir de determinada altura e com a aproximação da montanha na Mata da Albergaria, e acabou já por acontecer aquilo que era de alguma forma esperado. Juntou-se na frente um grupo constituído por três corredores, dois da equipa da Anicolor Campicar, no camisola amarela Alexis Guérin, também o russo Artem Nish e ainda Adrià Pericas. Acabaram por descarregar o corredor da equipa Feira dos Sofás Boa Vista, Pedro Silva, e foram os três numa correria louca até à meta. E Adrià Pericas acabou por ser o mais rápido e venceu a etapa. O corredor espanhol era um corredor muito satisfeito com esta vitória em Termas do Gerês.
4: Una etapa durísima, ¿no? Todo el día, desde el primer puerto, muchísimos ataques. Sabía que era importante no ir fuera del límite, porque en Torres sí que es verdad que quise seguir a los Anicolor y después lo pagué. Entonces, en la primera subida he preferido ir a mi tren, ¿no? Nunca salir a los ataques, y después en la segunda darlo todo, ¿no? Me encontraba muy bien y después he encontrado muy buena colaboración de los Anicolor, que la verdad toca felicitarlos porque están muy fuertes, y nada, yo súper contento, la verdad que es muy muy especial, una etapa que también pasaba por España, por nuestra casa. Entonces, nada, agradecer a la organización, a todo el mundo que ha estado apoyando, y muy muy muy contento. Hemos estado luchando por esto, ¿no? Y nada, súper súper contentos de que los resultados salgan. Sí que es verdad que, por ejemplo, en la Vuelta a Asturias, en varias carreras he estado ahí súper cerca de la victoria, ¿no? Pero no llegaba. Entonces, nada, llegó por fin, y muy contento de que haya podido ser aquí con esta gente, y contento. Estar en el podio, ahora mismo estoy muy muy contento de poder estar, ¿no? Y nada, tocará seguir luchando, intentarlo aguantar y intentar ir hasta el final de esta vuelta.
3: Adrià Pericas, da UAE Team Emirates XRG, gastou o tempo 3 horas 48 minutos 32 segundos, média de 40.169. Segundo, Artem Nisha, Anicolor Campicarne. Terceiro, Alexis Guérin, da mesma equipa, ambos com o tempo do vencedor da etapa. Quarto, Pedro Silva, Feira dos Faz Boa Vista, a 28 segundos. Quinto, José Fernandes, GI Holding, Simões Oliveirense, a 2.21. Também a 2.21, na sexta posição, Joaquim Murguial Daia, Euskaltel, Euskadi. Sétimo, David Domingas, Feira dos Faz Boa Vista, a 3.19. Oitavo, Rafael Barbas, o jovem natural da guarda da Tafer Alves Matinados Mortágua, a 3.26. Nono, Luís Ferreira, Anicolor Campicarne. E décimo, Diogo Barbosa, do time Tavira Crédito Agrícola, também a 3.26. A Anicolor Campicarne venceu por equipas na etapa. O grande derrotado do dia foi Tiago Antunes, o corredor da EFAPEL Cycling. Não correu nada como ele estava à espera e fica longe da vitória na volta a Portugal. Irremediavelmente longe.
5: Sim, hoje não foi um bom dia. Acho que não tivemos capacidade para seguir com os melhores na montanha e não há nada a dizer.
3: Outro corredor que acaba por deitar tudo a perder, José Fernandes, já esteve no pódio em terceiro lugar. Está em quinto, mas é 4.25. O alentejano despede-se também da vitória na volta.
5: Sim, estava bastante difícil com o calor, com o andamento, com as subidas. E até o último dia estamos na luta. Não vamos atirar a toalha ao chão. Não consegui ir com os melhores hoje e pronto, amanhã é outro dia, não vamos deitar a toalha ao chão, faltam mais uma etapa dura e vamos fazer tudo ao nosso alcance. Há muitos quilómetros ainda por correr e muita coisa pode passar ainda.
3: Diogo Barbosa, o jovem corredor da Rebordosa. Diogo, o conquistador Barbosa, que amanhã vai passar pelo Alto da Penha em Guimarães, onde precisamente ganhou o nome de o conquistador. Era um corredor feliz, ele fez 10º na etapa, é 11º na geral e foi o melhor corredor da equipa do Team Tavira Crédito Agrícola.
5: Sim, há muito calor e há sempre com muitas subidas, descidas, mas é para mim, para toda a gente, temos o nosso melhor e só podemos estar contentes. Andamos à luta todos os dias e só na Praça dos Aliados é que acaba.
3: José Soares, o nosso habitual comentador, deixa uma imagem grande do civismo dos corredores, do civismo da caravana e um grande espetáculo aqui entre Portugal e Espanha.
6: Cimenta a sua liderança e de que maneira não conseguiu a vitória na etapa, mas metendo os dois homens principais na fuga e com as diferenças que estão para trás, é evidente que estão encontrados, ou em princípio, é claro, ciclismo, ainda temos 13 etapas e uma delas é que a etapa vai ser no sábado, mas para já é uma fortíssima candidatura, não à vitória, mas aos dois primeiros lugares do pódio para a equipa Anicolor e portanto para Alexis Guérin e Artem Nish. Não foi esta subida aqui do Jerez que foi decisiva, nem a primeira, nem evidentemente esta segunda, que era muito mais acessível. Foi a montanha de Germil que fez de facto a diferença e grande nesta volta a Portugal, e que é interessante dizer, cava mais diferenças de tempo entre os primeiros do que a torre, numa etapa que fica marcada pelo um cumprimento rigoroso, escrupuloso de todas as condições, a demonstrar que o ciclismo não só é amigo do ambiente, como respeita todas as normas. E foi um esforço enorme. E eu gostava de salientar, em primeiro lugar, o esforço dos corredores, porque fizeram esta subida toda da Mata da Albergaria com este calor todo e sujeitaram-se a não poder receber uma garrafa de água para que nós cumpríssemos tudo. Mas o ciclismo passou cumprindo tudo aquilo que foi previsto e, portanto, não deixou, como dizíamos de manhã, nenhuma pegada ecológica. O ciclismo é amigo do ambiente e por isso foi um primeiro grande sucesso da etapa 2, que para além de tudo isso é uma etapa intensíssima, uma etapa maravilhosa, à semelhança do que se passou ontem e até nos outros dias todos, e por isso queremos que a volta a Portugal e o ciclismo português estão de parabéns.
3: Quanto à classificação geral, mantém-se de camisola amarela Alexis Guérin. Segundo é Artem Nish, o seu companheiro de equipa, a 47 segundos. Terceiro, Adrià Pericaj, o AE Team Emirates XRG, 1 minuto e 57. Quarto, Pedro Silva, da equipa da Feira dos Faz Boa Vista, a 3:21. Quinto, José Fernandes, GI, Grupo Simoldings Oliveirense, a 4:29. Sexto, Tiago Antunes, EFAPEL Cycling, a 4:57. Sétimo, Joaquim Murgui, Aldeia, Euskatel, Euskade, a 5:18. Oitavo, Emanuel Duarte, Credibon, Elial e Menos Marques Car, a 5:58. Nono, Rui Carvalho, da GI, Grupo Simoldings Oliveirense, está a 7:54. E décimo, Luís Ferreira, da Anicolor Campicar, na 8:03. Diogo Barbosa é 11º, a 8:56. Por equipas, comanda Anicolor Campicar. Geral por pontos, líder reforçado é Rui Oliveira, UAE Team Emirates XRG. Novo líder do Prémio da Montanha é Alexis Guérin, o corredor da equipa da Anicolor Campicarne, mas amanhã, porque já veste a camisola amarela, quem vai envergar a camisola azul vai ser o seu companheiro de equipa, Artem Nish. Geral da Juventude, líder, é o vencedor da etapa de hoje, Adrià Pericaj, mantém-se líder, corredor da UAE Team Emirates XRG. A etapa de amanhã, a 8ª etapa, Melgaço Faf. Melgaço vai ser a localidade número 222 na história da volta a Portugal. Partida real às 13h20 da Casa de Canhotos. Vamos ver se não há algum canhoto durante a etapa. Sprint bonificado em Monção. Contagem do prémio de montanha da terceira categoria no Alto dos Pinheiros. Depois, Ponte de Lima. Passemos também por um festival. E amanhã vai haver música na estrada em Paredes de Coura, Paredes Coura vai sair à estrada e todos vão tocar a música da Volta a Portugal. Quem sabe se também mete um pouco de cante nesta etapa. Quanto depois ao Sprint Bonificado, Ponte de Lima. Sprint Bonificado também em Braga, Caldas da Taipas, Guimarães, Ascensão ao Alto da Penha e a 14,4 km. Discute-se então numa descida vertiginosa até Faf, Praça 25 de Abril, às 17h18. Alexis Garan foi claro e disse que ele tem qualidades, tem capacidade para vencer a Volta a Portugal.
7: Eu disse ao dia de descanso, ayer, eu sou 200% confiança com a minha equipe. Hoje, minha equipe demonstrar que nós somos um equipe forte, uma coletiva impressionante. Pericas foi muito forte. Eu acho que a diferença na montanha, para general, e ao final, com Artem, não. No pensar, nosotros va solamente a tope para hacer un general más fácil para la próxima etapa. Ayer, yo sabe que muchos corredores creo que no tienen el pierna porque yo perdí 20 segundos, pero yo perdí 20 segundos porque yo hice una falta a la final y yo demostrar que yo tenía la pierna para ganar la María.
3: José Soares deixa-nos a habitual crónica dos tempos antigos relativamente àquilo que tem sido as histórias do ciclismo português.
8: Na Volta a Portugal de 1965, o duelo entre Peixoto Alves do Benfica e Mário Silva do Futebol Clube do Porto manteve-se até muito perto do final. Quando a corrida chegou ao Algarve, já a prova se encaminhava para o fim, percorrido que estava todo o norte e centro do país. Mesmo assim, à chegada do pelotão a Faro, no termo da 13ª etapa, a vantagem do benfiquista sobre o portista era de apenas um segundo, pelo que a emoção era total. Segundo os relatos da época, a chegada a Faro foi presenciada por uma multidão impressionante, a ponto de se duvidar de que os corredores conseguissem cruzar a linha de meta. Apesar do sol inclemente e da chegada estar instalada em local sem sombras, os farenses não arredaram pé. Quase por milagre, quando o pelotão se aproximou, os corredores lá puderam passar e a cidade de Faro assistiu a uma vitória algarvia com Vítor Tenazinha do Loletano a triunfar em cima da linha de chegada. Segunda vitória em etapas para as equipas algarvias após o triunfo de Sérgio Páscoa do Ginásio de Tavira na 3ª etapa. Peixoto Alves do Benfica manteve a amarela, presa pelo tal segundinho de vantagem sobre Mário Silva. No dia seguinte, a volta rumou a Portimão. A dada altura, o vencedor da etapa da véspera, Vítor Tenazinha, arrancou forte e isolou-se. Querem ver que pretende repetir em Portimão a vitória de Faro? Pensaram os seus adversários. Mas não. Logo à frente parou. É que tinha a noiva à beira da estrada e quis aproveitar para lhe dar um beijinho. Faz hoje, precisamente, 61 anos.
3: Hoje apresenta-se Hernani Brocco, a equipa da Credibon L.A. Alumínios Marques Car. Hernani Brocco, há 8 anos, que é o líder desta equipa e fala de uma família. Hernani Brocco, diretor desportivo da equipa da Credibon L.A. Alumínios Marques Car. Fala-nos deste projeto, você que é o homem talvez mais antigo dele.
9: Sim, abracei este projeto ao que fez. Foi uma ideia proposta pelo Sr. Luís Almeida, que é um projeto diferente do que havia em Portugal, com jovens atletas e só portugueses. Aceitei e pronto, temos vindo a crescer dentro da e acho que os resultados falam por si, e os jovens portugueses também agradecem depois apertarmos deles, porque há 8 anos praticamente havia projetos que eram só estrangeiros. Agora a mentalidade mudou um pouco com a aposta dos jovens e também deve-se um pouco à carreira do Luís Almeida.
3: Melhores momentos sempre destes anos?
9: A etapa na Volta a Portugal do ano passado, uma Volta a Portugal do futuro, uma juventude na Volta a Portugal e ver os jovens crescer, que me orgulha muito também, fazer por eles o que foi feito.
3: Você teve ofertas tentadoras dentro do pelotão nacional, que sabe, mas nunca virou costas deste projeto.
9: Sim, é verdade, e nos últimos anos surgiram essas propostas, mas acho que o carinho que foi, a aposta que foi feita, porque eu não percebia nada de, como diretor, e a realidade de ciclista e depois diretor são coisas totalmente diferentes, e apostaram em mim, e acho que não há pessoas insubstituíveis. Acho que se eu sair o projeto pode continuar, mas sinto como seja meu, e isto é como criar uma criança, pronto, e criei-a, e acho que ainda posso dar, aportar mais ao projeto, no momento também que sentir que não aporto mais, serei eu próprio a dizer que não continuarei, mas pronto, sinto-me bem aqui, também não sou só eu, acho que tenho o staff há muitos anos em prol de mim, e isso também me ajuda a continuar neste projeto, porque as ligações e o carinho que sentimos e as amizades valem muito mais do que o dinheiro ou do quanto as propostas e do que vitórias, pronto, não vivemos só de vitórias, e é essa parte humana que é o outro lado da modalidade e que todos nós gostamos, e eu pessoalmente privilegio muito.
10: Amanhã, em Faf, que ninguém fanfe.
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2: Na Rua do Cais, de 7 a 16 de agosto, realiza-se a Feira de Ofícios. De segunda à quinta-feira, podem visitar a feira entre as 18 e a meia-noite e de sexta a domingo, entre as 19 e a 1 da manhã. Na Praça da República, dia 14, Lorelio Scano e Orquestra Jazz do Algarve, Soul Powerhouse. Uma celebração de ritmo, groove e energia, perfeita para aquecer as noites de verão. Durante o mês de agosto, a Luz Tavira enche de música, animação e tradição. Todos os fins de semana há bailes populares para celebrar o verão, conviver com amigos e manter vivas as tradições, apoiar as associações locais e desfrutar de noites inesquecíveis. As entradas são livres. As festas realizam-se no Largo da República, dias 14 e 15. Numa organização do Rancho Folclórico da Luz Tavira, haverá baile no dia 14 com tons de baile e no dia 15 realiza-se o 47º Festival Internacional de Folclore. Marcação de mesas pelo telemóvel 913-006272. Em Santo Estevão, dia 15 de agosto, realiza-se a Festa do Porco. O final da tarde continua animado, haverá música para dançar com o do Reflexo e às 23h30, atuação da The Dance Company. Reserva de mesas pelo telefone 962-759-393. A União de Freguesias de Tavira convida a todos os residentes e visitantes a celebrar a cultura, a música e as tradições que fazem da freguesia um lugar único. Concertos ao ar livre, a sessões de fado, de bailes populares a momentos de convívio, o Celebrar Tavira leva a animação a diferentes locais da freguesia até ao dia 31 de agosto, todas as segundas-feiras às 22 horas. Aqui vos deixo a programação para os próximos dias. Dia 14, Baile do Imigrante em Valdemurta. Dia 17, Fado Tropical no Mato Santo Espírito. Dia 24 de agosto, Fado com História. A noite vai ser de fado na Praceta Baltazar Lobato. Em Tavira, o Jardim Público acolhe mais um ciclo de fado no Coreto. Em agosto, dia 18, Gonçalo Rosa, António Correia, Sara Gonçalves e Melissa Simplício. Na Igreja de São José, está patente a exposição Tavira Caritativa, Hospital do Espírito Santo de Tavira. Podem visitar a exposição de segunda a sexta-feira, das 10 às 13 e das 14 às 17. Na Igreja e Casa Museu da Misericórdia, está patente a exposição Pão, Azeite e Vinho, Rituais de Fé, para visitar de segunda a sábado, das 10 às 12h30 e das 14 às 17h30. No Museu Municipal de Tavira, Núcleo Islâmico, está patente a exposição permanente Tavira Islâmica. Podem visitar as exposições de terça-feira a sábado, exceto aos feriados, das 9h30 às 13 e das 14 às 16h30.
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4: Meus amigos, é sempre um prazer estar convosco. Mais uma sessão de Fresh Beats. E hoje, Sancho, sessão 270. Gonçalo Henriques e Sancho, o melhor da música eletrónica.
5: Hoje podemos prometer grandes músicas e, acima de tudo, boa disposição. E para tal, começamos logo aqui com um belo soulful para Just Too Easy e com o tema Try.
4: Vamos tentar que isto corra bem, não é? Vamos lá.

0: Meus amigos, preparados para mais uma sessão e começamos aqui de uma forma, Sancho, bastante descontraída, com uma produção que recupera a essência da house vocal e nos prepara, é claro, para uma hora de boa música, como tu disseste lá para trás. Começamos com o quê, Sancho?
1: Começamos com Just Too Easy, Try, e atenção a este final da faixa que está só uma coisa diferente. DJs, se estiverem a fazer esta faixa, cuidado na mistura.
0: Exatamente, cuidado na mistura nesta mesma faixa. Bom, sessão 270, como sempre, temos aqui o melhor da house, o melhor da afro house, tech house. Temos também talento nacional e a nossa track of the week. E para o final, a classic track. E agora, Sancho apresenta e vamos à música.
1: Vamos embora, vamos marchar até a Colômbia com DJ Andrés Galvis, com o nome da faixa.

0: Party People, aqui temos Bodhisattva. É um dos produtores que melhor representa a riqueza cultural africana dentro da música eletrónica. Aparece-nos aqui com este tema, Sancho, Holding My Heart. Aqui um grande Afro House, não é?
1: Olha, para quem está a trabalhar e está com vontade de dançar, só uma coisa a fazer: fazer cara séria e mexer só dos ombros para baixo. Atenção, hã?
0: Só dos ombros para baixo.
1: Só dos ombros para baixo. Se estiverem a trabalhar. Pronto.
0: Pronto. Não podem mexer a cabecinha, não é?
1: Não.
0: Nada disso. Ok. Sancho, olha, aqui Bodhisattva, ao longo da carreira já colaborou com artistas de topo. Posso citar aqui pelo menos dois nomes: Louis Vega e Black Coffee. E pronto, tenho dito.
1: Olha, e muitos. Cá estamos a falar em off, tenho aqui vários vinis dele. Sempre nesta onda, sempre o mesmo registro, e é um dos grandes produtores dos anos 2000.
0: Uhum. Olha, Sancho, a próxima música, posso-te dizer que a House também sabe ser emocional e está. E a próxima faixa é um exemplo excelente e prova disso mesmo. Estamos a falar de quem e qual tema, e nós arrancamos logo a seguir.
1: Olha, Raidel Cray com Loving Arms, e esta posso dizer que já está na minha pena.
0: Então, vamos confirmar. É agora.

0: que isto é uma faixa melódica e emocional, que aposta aqui numa produção cuidada e num vocal bastante envolvente. É um daqueles temas que funciona perfeitamente num sunset. O que é que achas, Sancho?
1: No verão, no inverno, em qualquer época.
0: Portanto, Radio Cry com Loving Harms. E agora, Sancho, a track nacional. E temos aqui um dos grandes senhores nacionais. Estamos a falar de DJ Vibe. E estamos a falar de um dos maiores nomes da história da música eletrónica portuguesa. Olha, com uma carreira que atravessa várias décadas, este senhor, vou-lhe chamar assim, Vibe, ajudou a colocar Portugal, é claro, no mapa internacional da House Music e continua também a lançar música de enorme qualidade. Ele aqui tem uma parceria com Fragoso, apresenta Moody, uma produção sofisticada, elegante e profundamente cuidada. Olha, Sancho, queres acrescentar mais alguma coisa ou já disse tudo?
1: Já disseste tudo. Vamos ouvir a música.

0: Então, e aqui está a track nacional desta semana para DJ Vibe e olha, Sancho. Continua a ser uma enorme inspiração para várias gerações de DJs e produtores portugueses. Achas que esta afirmação está correta?
1: Concordo plenamente e muitos que começam a carreira de DJs tentam imitá-lo, não façam isso. Não é fácil.
0: Não é fácil, é isso mesmo, não há nada fácil. Bom, foi a nossa track nacional e atenção, o mail para se alguém que nos esteja a ouvir e produzir, nos possa envolver também um tema para nós divulgarmos aqui, tanto na Res FM como na Rádio Horizontes do Algarve, não é, Sancho? Mail.
1: É isso mesmo. Então, freshbeats.radioshow@gmail.com. Podem enviar até convites para casamento.
0: Mais nada. Olha, agora temos a track of the week e junta aqui dois nomes que atravessam um excelente momento. Estamos a falar de Clooney, produtor britânico e fundador da editora Elbent Records. Tornou-se num dos artistas mais influentes do tech house moderno, acumulando milhões de reproduções e atuações nos maiores festivais internacionais, e ainda com o duo Prosper, que é conhecido pela capacidade de reinventar.

0: das grandes referências do tech house britânico. O título desta música chama-se Waterman e presta aqui uma homenagem ao clássico dos Left Field, reinterpretando-o numa linguagem mais contemporânea. Olha, uma faixa bastante interessante e para bater o pezinho. E a cabecinha já agora? O que é que achas?
1: Sim, sim. Esta hora, se estiverem no trânsito, podem estar a dançar nos semáforos. Olha, é uma música

0: Michael Jackson, não é?
1: Exatamente.
0: Aqui uma reinterpretado por Stereo Beach, não é?
1: Stereo Beach.
2: Stereo Beach com I. Com I.
1: Portanto, podes, portanto, chamar nomes.
0: Portanto, é muito comum na música eletrónica recuperar melodias ou frases icónicas da pop, criando aqui novas leituras para um público diferente. Portanto, esse rádio bem alto, porque esta também dá para bater o pezinho, não é, Sancho?
1: É isso mesmo. Está impecável. Vamos embora.
0: Vamos embora.

0: Sancho, eu acho que quando fazem estas versões é uma forma de se dar a conhecer ao Party People, não é? De uma forma mais rápida. Para quem é produtor, não é?
1: Olha, eu aqui entrava numa onda mais de mashup ou bootleg do que catalogar como original.
0: Sim, essa original não é de certa forma. Olha, hoje só temos aqui uma news, portanto uma fresh news. E vamos até Cascais, pode ser?
1: Vamos embora. 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
2: News. O Cascais Atlantic Sunset regressa a 15 de agosto ao Forte de Santo António da Barra, em São João do Estoril, no concelho de Cascais. O projeto apresenta-se desta vez com alguns dos nomes mais respeitados da música eletrónica internacional: Harman Van Elden, Groove Armada DJ Set, Saraga, Lola Budzano e ainda Ari Girão, B2B Dave Oak. O Cascais Atlantic Sunset decorre entre as 15h30 e as 23h59. Mais do que um evento de música eletrónica, é também uma experiência intimista entre público e artistas num cenário único e pouco comum no circuito de eventos de música eletrónica.

0: Fresh Beats, aqui está mais um exemplo de como a música eletrónica consegue, sem dúvida, aproximar diferentes culturas e diferentes épocas. Aqui temos Joy Arroyo, é uma das maiores figuras da música colombiana. E Sancho, nesta versão, os Artichokes, acho que é Artichokes, transportam um verdadeiro clássico latino para o universo da house, mantendo, é claro, toda a riqueza do original. Olha, mais uma faixa fantástica.
1: Muito, olha, muito espetacular, muito interessante. E quem conheceu o original, pois pode-nos dizer de onde é que vem, qual é a sua identidade inicial. Até pode vir do rancho folclórico lá da Colômbia.
0: Sim, é uma música.

0: Vamos a falar de quem?
1: Hilário Alicante.
0: Uhum. Ele que iniciou a carreira muito jovem e rapidamente passou a atuar em clubes, nomeadamente também em Ibiza, em festivais internacionais e pronto. Esta faixa tem quantos anos, Sancho?
1: 18 aninhos. Recuar 18 aninhos e Vacaciones em Chile. Agora é tudo em Ibiza, na altura devia ser em Chile, se calhar.
0: Ele apresenta aqui uma construção bastante hipnótica, muito groove e uma enorme qualidade de produção. Ainda toca, portanto é um clássico para muitos DJs terem reservados na sua pen e naqueles momentos mais... como é que eu ia te chamar isto? Mais simbólicos, não é? E com mais nostalgia sacarem deste mesmo tema. Portanto, Sancho, olha, foi um prazer novamente estar contigo. Até para a semana.
1: Olha, até ao teu regresso de férias, olha, boas férias.
0: Exatamente. Keep it fresh, keep it beats e sempre fresh beats. Para a semana o Sancho traz aqui um setzinho gravado. A solo. Beijinhos e abraços e até para a semana, Sancho.

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